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1: Sucesso nosso. Bota sentimento, meu vidinho. Se apaixona, coração.

0: Muito sucesso, essa até apaixonou muita gente, deixou o coração marcado, né, Wendel?
1: Tamo junto, meu parceiro Tarcísio. Que honra, meu irmão.
0: Eu que agradeço, meu ídolo.

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1: É Vaqueiro e Matheusinho, Zé Vaqueiro. Bota pra cima, vai, papai.

0: Será que o pessoal tá esperando isso?
1: Nossa!
0: Ai, meu Deus! Vocês que são os donos do pedaço pra mim.

0: Flávia.
1: Coisa linda.
0: Obrigado pelo carinho.
1: Prazer.
0: Obrigado.
1: Obrigada.
0: Que essa pessoa maravilhosa que você é.

0: Faz barulho em churrasquinho, menos é mais, aê!
1: Estação 10:44.

0: Meu irmão, isso aqui é Brasília, filho.
1: Tu é diferente.
0: Tu entrou na vibe do Kadesh.
1: Tu é doido, a vibe do Kadesh tem que respeitar. Levanta a mãozinha e dá um grito aí.
0: Alô, Brasília, faz barulho, Natanzinho Lima.
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0: me vê mais. Já era. Mas que dá vontade, dá.
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2: Em Pernambuco, agora 11 horas e 40 minutos.

0: rolê. Quem gostou pode fazer
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0: hein, Ale? Será que vai ter replay?
1: Eu acho que sim, viu, só?
2: Olha que eu volto, hein?
0: Seu desejo!
3: 11 horas e 57 minutos.

0: E quem gostou faz barulho aí.
1: Música boa. Obrigado, Juarez. Prazer estar aqui.
0: Eu que agradeço, meu irmão.
1: Muito sucesso no seu DVD, meu amigo.
0: Comigo, cara.
1: Você é diferente do mercado. Tamo
0: você
1: junto.
0: É diferenciado também, cara. Muito obrigado, viu? Pela sua presença. Estamos junto.
1: Satisfação.
0: E misturado.
1: Muito sucesso.
0: Valeu, meu brother. Tamo junto.
1: Tamo junto.
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0: Obrigado, Bruno.
1: E vivam esse sonho através da terra do nunca, desse cara aqui, ó. Aqui tudo pode, gente. Vamos ser felizes. Obrigado!
2: Sorriso.

0: Muito obrigado, minha amiga. Que isso?
1: Tamo junto.
0: Que isso? Que honra, sem palavras.
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0: Chapada dela, Brasília!
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0: essa aqui eu tenho certeza. Tem muita gente que viveu isso aqui, né?
1: Essa aqui todo mundo
0: gosta. A primaiada veio, né? Ó. Obrigado, gente.

0: sucesso, essa capa apaixonou muita gente, deixou o coração marcado, né, Wendel?
1: Tamo junto, meu parceiro Tarcísio. Que honra, meu irmão.
0: Eu que agradeço, meu ídolo.

0: Mãe de joelho, mantém seu. 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Enfrento o mundo por contar dessa mulher.
1: Lipe, tá lindo a capital.
2: Porra,
1: que doideira.
2: Muito lindo, parabéns.
1: Tá maluco, que Deus abençoe, mano. Doideira, muito obrigado.
2: Obrigado, muita satisfação, valeu, família.
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4: Não tem jeito, meu compadre, vambora. Ela vacilou comigo, nós estamos aí, né? Tudo certo.

0: lá da ponta da rua, pra quem viu o vídeo. Ele vem lá da ponta da rua, ele tá trajando uma camisa cor mais ou menos da cor dessa sua aí, mas mais clara um pouco, né? Laranja, mais alaranjada. E ele vem já com faca na mão, já, e agride o irmão, covardemente.
1: Lamentável. E essa mãe,
0: e imagina, o pai botando a mão na cabeça.
1: Imagina o tamanho da dor dessa mãe. Vê, imagina você em casa, pra gente fechar o assunto. A mãe ter que separar a briga do irmão matando o outro. Os dois filhos, um filho matando o outro filho, né? Imagina a dor dessa mãe. Aí, com o resultado final, um filho estendido morto no meio da rua, né? E aí hoje deve estar velando esse filho. Se não está velando, daqui a pouco vai passar a velar esse filho. E o outro foragido e deve ser preso a qualquer momento. Que dia das mães pra essa senhora, hein? Aí eu pergunto a você do outro lado do rádio: tem destino, velho? Você acredita em destino? Você acredita que tem situação que a gente vai ter que passar, independente das escolhas? Porque essa mãe não escolheu passar por isso. Não foi ato dessa mãe, não foi essa mãe que procurou isso, né? Infelizmente. Aí a gente, pra fechar aqui o raciocínio, diz o seguinte: ó, você que tá em casa, independente de quem seja seu desafeto, procure deixar de lado. Se não dá pra perdoar, esqueça, joga na lata do esquecimento, velho, e deixa pra lá, né? Porque às vezes, independente de grau de parentesco, mas aí se agrava quando tem um grau de parentesco, principalmente entre irmãos. Mas deixa num grau de esquecimento, na lata do esquecimento, se você não puder perdoar, tá? Se puder, leve pra caixa do esquecimento, pro posto do esquecimento, jogue lá um posto bem fundo e deixe lá no esquecimento. Se não pudesse, não conseguir, não tiver essa grandeza, bota na lata do
2: lixo.
1: Do esquecimento. Perdão. Se puder, bota no posto do perdão. Perdoe e jogue lá no fundo do posto do perdão. Se não puder, bota na lata do esquecimento, deixe pra lá, né? E não tenha mais dor de cabeça com isso, não. Mas não vale a pena tá brigando, tá discutindo, tá arrumando emboança, tá arrumando confusão. Olha em que terminou, né? Uma situação que isso começa com besteira, viu? Muitas vezes isso começa com uma palavra maldita, mal interpretada, mal falada, uma palavra com agressividade, uma palavra que ofende ou machuca o ego um do outro, a honra um do outro, que honra é muito subjetivo, cada um é que vê como é a sua honra. Uma coisa às vezes que me machuca, às vezes não machuca o outro cara lá.
0: Claro.
1: Né? Então a gente tem que prestar muita atenção o que fala, com quem fala e por que fala. Acho que isso é muito importante. Mas lamento, principalmente por conta do rapaz que morreu e essa mãe, que uma banda dela morreu e outra fica ferida pelo resto da vida, porque um filho morre e o outro vira assassino. 7:12, 7:12, atenção Roberto Moura, atenção patrulha, motorista de van escolar é preso, acusado de abusar sexualmente de crianças e adolescentes. O cara é motorista de van escolar, escute essa. A Polícia Civil de Pernambuco prendeu preventivamente a pessoa, um elemento que trabalha como motorista de van escolar. Ele é acusado de abusar sexualmente de um adolescente, uma garota de 13 anos e outras quatro crianças, também menores de idade, aqui no Agreste de Pernambuco. Foi em Caruaru isso aqui, viu? As investigações apontam que os crimes aconteciam principalmente na zona rural daquele município. De acordo com informações da polícia, o acusado tem a função de motorista de van escolar e com isso se aproxima das crianças, o que facilitou o ataque às vítimas. Inclusive, uma das vítimas é vizinha do infeliz de porta do tarado, segundo relato. O elemento foi localizado já na cidade de Toritama após várias diligências realizadas pela delegacia, a equipe da Delegacia da Mulher, em apoio ao Núcleo de Inteligência do Agreste, UNIA, além da Guarda Municipal daquela cidade. Após a captura, ele passou por audiência de custódia e foi encaminhado para a penitenciária Juiz Plácido de Souza, na cidade de Caruaru. Este elemento vai tomar café de canequinha, como diria meu amigo Erivaldo Silva, mas também deixa aí mais uma vez um registro de grande preocupação sobre você que é pai e mãe de crianças e adolescentes que ainda precisam de van ou ônibus escolar. Converse com seus filhos, pergunte, escute eles, não duvide da versão das crianças, escute. É difícil criança inventar história do nada, é muito difícil, pode até aumentar, pode até, enfim, não sei nem o

0: colocar agora. Agora a questão é o seguinte, do nada, do zero, é muito difícil uma criança, principalmente esse tipo de assunto, tá? Agora converse, que às vezes as crianças ficam intimidadas, ameaçadas, às vezes as crianças acham que aquilo ali não tem tamanha gravidade. Sabe que é errado.
1: Verdade.
0: A criançada sabe que é errado. Sabe. Não sabe o tamanho da gravidade, mas sabe que é errado. Né? Mas converse com suas crianças, independente da idade delas. De 3 aninhos pra frente, já começa a saber dizer. E atenção, meninada, que tá escutando aí o Patrulha, ó. Não deixa ninguém mexer, tirar sua roupa, mexer nas suas partes íntimas, deixa não. Ah, botar pra fazer xixi, não, não. Papai, mamãe ou a tia da escola. Né? Ah, vai. Senta aqui aonde? Não, é na cadeira. Presta atenção.
1: Esse jeito.
0: O perigo, muitas vezes, tá bem mais perto do que o que a gente pensa. Tá? Se o colega, o tio da van, como esse bandido fez aqui, esse criminoso fez aqui, eu não gosto de usar esse termo bandido com ninguém, não. É, esse monstro fez, goza da confiança que essas crianças têm nele, velho, e do acesso que eles têm a essas crianças, tá? Então você que é jovem, que é criança aí, ainda adolescente, pré-adolescente, não deixe ninguém mexer em suas partes íntimas, tá? Não deixe ninguém tirar liberdade com você, conversar com conversa mole, fiada, sobre coisa que não é pra se falar, tá? Sobre coisa de cunho sexual. Que às vezes começa numa piadinha sem graça, mas muito maliciosa, Roberto Moura.
1: É.
0: Vai abrindo espaço, sabe?
1: Verdade.
0: Vai conquistando confiança. Tá?
1: Verdade,
0: se
1: verdade.
0: Alguém mostrar vídeo de safadeza de sexo a você, já diga a sua mãe. Diga a seu pai. Conte a professora.
1: Se mandar pra você, tá? No celular também, mostre seu pai.
0: Mostre seu pai e sua mãe.
1: Mostre.
0: Tá? Não deixe de mostrar, não. Se você mostrar seu pai e sua mãe, vai mangar. Não, perdão, não vai brigar com você, não. Pelo contrário, vai lhe elogiar, porque vai ver que você é uma pessoa, um garoto esperto, uma garota esperta, inteligente. Tá? Se cuide. E pais e mães, cuide mais seus filhos, vovô, vovó, titios também. Cuide mais nossas crianças. 7:16 no Mundo da Polícia. Atenção, Roberto Moura. Atenção, Patrulha.
1: Muito bem, a gente traz informações e também, claro, né, logo após uma entrevista com o Jonas, né, da Defesa Civil aqui de Santa Cruz do Caparibe, relatando acerca do incêndio que atingiu
0: a
1: loja de tecidos.
0: Vamos, já tá na redação aí.
1: Isso, já tá na redação.
0: Que a gente já fecha a matéria, né?
1: Isso mesmo. Moura. Inclusive o Bartô Neves esteve lá, né, entrevistou. Né?
0: Tive como voluntário. Tive como voluntário de Defesa Civil. A gente deu uma ajudada lá rápida, questão de meia hora, 40 minutos. Ajudou até o resto da equipe chegar. A equipe foi chegando e depois a gente retornou após ser liberado pelo Jonas.
1: Então vamos lá.
0: Jonas, que está coordenador de Defesa Civil de Santa Cruz do Caparibe, mais uma ocorrência de incêndio. Bartô Neves estava lá fazendo a matéria.
2: Estou aqui ao lado do pessoal da Defesa Civil, Corpo de Bombeiro Militar, muitos populares também ajudando, a turma aqui do braço, os pipeiros, né, no incêndio que aconteceu aqui. Aliás, está acontecendo nesse momento ainda em Santa Cruz do Caparibe. Ricardo, Jair, essa turma, todos os BCs, bombeiros civis também de voluntário. Estou aqui ao lado do coordenador de Defesa Civil, que também é bombeiro civil, Jonas. Jonas, na verdade, o que, é que a gente já pode adiantar do que aconteceu, o que pode ter acontecido e qual a situação do momento?
3: Bom dia. Bom dia a todos os ouvintes. No momento a gente não pode dizer o que foi a causa do incêndio, mas provavelmente deve ter sido parte elétrica, né? Mas graças a Deus está controlado. O pessoal está só fazendo rescaldo, tem alguns bujões eles acabaram de tirar e estão fazendo rescaldo agora. Graças a Deus está controlado.
2: O que é que funciona aqui nesse prédio, que é um prédio gigante, muitos galpões de confecção ao lado. Eu fiquei sabendo que, na verdade, que é um supermercado na parte aqui de trás do galpão, da estrutura, e a parte da frente funciona também uma espécie de galpão, loja de roupa. Confirma essa informação, Jonas?
3: Sim, confirma sim. Era o mercado e atrás, tipo galpão, essa loja de vender essas roupas aqui em Santa Cruz. Mas, graças a Deus, como eu falei, já está controlado, né? Estou só fazendo rescaldo. E tá tranquilo, graças a Deus não teve vítima, né? Temos aqui com o pessoal aqui, os voluntários também, bombeiros civis, tá o bombeiro militar, chegou de imediato, eu cheguei após o bombeiro militar, e outros, alguns voluntários também estão aqui. Solicitamos também a Secretaria do Marcelino Cumaru, graças a Deus, de pronto já enviou uma carreta aqui de água, né? E um caminhão. Então aqui deu para a gente combater com essas águas, graças a Deus, chegou em tempo ágil, que esse pessoal dos caminhão pipa aqui da prefeitura, da Secretaria de Marcelino Cumaru, já estão de plantão nessas situações, né? A gente temos contato direto com eles, e quando a gente solicita, de pronto a gente já passa qual é a situação, eles vêm na hora, já estou ficando carregado já para essa situação. Graças a Deus já é tudo certo.
2: Ô, Jonas, inclusive precisou de um reforço de uma viatura a mais do bombeiro militar. Não é uma, são duas hoje.
3: Exato, exato. Veio a outra autobomba. Nem observei ainda qual a cidade, se Caruaru ou Toritama, mas eu creio que essa é de Toritama. Veio para dar auxílio porque uma só, a chama estava muito alta e estava complicado. De início a gente colocamos um caminhão-pipa aqui do lado de cá, né? Que ele tem um motor praticamente igual ao do autobomba, com baixa pressão, bastante força. E começamos a combater aqui os bombeiros civis de lado de cá, por trás, na parte do mercado. E o militar com o autobomba estava do outro lado. Aí após chegou o autobomba dessa outra cidade, né? Que vamos ver de onde é. E começaram a combater aqui, lá de cá. Então, graças a Deus, foi controlado.
0: João, a gente agradece a você. A gente também destaca, né, os voluntários e os BCs, porque os bombeiros civis são guerreiros também, vão para cima e sempre estão ajudando. Né?
3: Sim, sim. É uma força imensa aqui do pessoal, que eles estão aqui de pronto para nos ajudar como voluntário, né? E mais como voluntário. Temos aqui também, chegou a dar uma força também, o nosso amigo Ricardo, que ele também é voluntário de Defesa Civil. Estamos aqui ainda terminando aqui com os BM, o rescaldo, para que seja liberado e comece a fazer vistoria para saber corretamente a causa, né? O que fez propagar essas chamas.
0: Valeu, a gente agradece ao coordenador Jonas, está aí Bartô Neves para o Patrulha do Agreste.
1: Bem, com a matéria do Jonas, a gente fecha esse assunto e graças a Deus ninguém ferido, tá? O incêndio, apesar de grandes lavaredas, ou labaredas, como queiram, lavaredas, grandes chamas, a palavra técnica é essa, grandes chamas, apesar disso não causou o prejuízo que aparentava. Graças a Deus os bombeiros chegaram muito rápido, né? O lado que é dividido o prédio em dois comércios, o lado do galpão de confecção foi controlado bem cedo, bem rápido. Bem imediato, e aí realmente não prejudicou tanto, vamos dizer assim, o comércio dessa família aqui em Santa Cruz do Caparibe. Já do lado do mercado, né? Já do lado do mercado, onde tem aí realmente uma situação onde provavelmente foi onde começou o incêndio, tá? O fogo foi bem mais agressivo, foi bem mais danoso, mas a família, graças a Deus, sem danos físicos, né? E informação extra do que já foi girado é o seguinte: a família confirmou que tem seguro, o supermercado tem seguro, né? O patrimônio tem seguro, graças a Deus, pelo menos ameniza aí o prejuízo material. 7:22, já tem um bloco de apoio cultural e tem manchete para deixar. Atenção, Roberto Moura, manchete no programa de hoje. Na volta do bloco a gente destaca: atenção, patrulha.
4: Isso, a gente trazendo informações: Polícia Militar apreende maconha e crack durante a operação policial. 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
1: Jovem morre vítima de descarga elétrica. Já detalhes no Patrulha do Agreste.
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5: 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Um abraço para todos os colaboradores. 7:30, ainda falar para você que a gente tá com o apoio cultural. 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Vamos lá? 7:33, agora sim, vamos direto com a musguinha, com o Zap Zap de hoje.
7: Muito
6: Muito bem, já quem tá por aqui, já é ele, em pé, sem cair, deitado, sem dormir, ele que não cochila nunca, é o Sinani, que tá ligado com a gente, vizinho de Suecílio, vizinho de frente, lá do sítio Lagoa de Pedra. Bom dia.
7: Bom dia, Bartô, bom dia, Roberto, aqui é Sinani, tô aqui na escuta do programa, meus amigos.
5: Bom dia, meu querido, Deus abençoe você, seu Zé Preto, sua mamãe, abraçar também Daguito aí, Expedito, a esposa dele, Dona Miúda, abraçar seu Misaé, Dona Ritinha, Jurandir, Felipe, Ivan, Edjane, Rejane, toda a família aí, Pedro, né, do seu Misaé, representando todos, Coca, toda a família aí, obrigado, Suecília e toda a família de Lagoa de Pedra, quem tá mais?
6: Ele, o Zé Rodrigues, tá ligado. Fala, tá na Zé. Escuta, abraço, Zé Rodrigues.
5: Bom dia, Zé.
6: É, isso Deus mesmo, abençoe. Quem tá ligado aqui também é a Dona Lucineide, Dona Neide, tá ligada com a gente, Dona aqui Neide também.
5: Neves, um abraço, querida, Deus abençoe, Dona Neide Neves, vem aí mais um encontro de jovem com Cristo, esse próximo final de semana, Dona Neide vai estar lá trabalhando, vou estar lá com ela, colaborando também, um abraço, Deus abençoe.
6: É isso mesmo, ela coloca assim, ó, apesar do inimigo ser especialista em armadilhas, o meu Deus é mestre em livramentos.
5: Muito bem, glória a Deus, valeu, Dona Neide, Deus abençoe.
6: É desse
5: Yasmin,
6: jeito.
5: Que tá cheia de pichilinga. Como é o nome do esposo de Yasmin, Neide, que eu sempre me esqueço, pai? É, e esposa não pode dizer nome errado, não, tem que ser o nome certo. Me diga aí, por favor, ô meu querido, minha querida Neide, um abraço, manda no meu PV. Ó, já são 7 horas e 34 minutos, Deca de Manda Saia, bom dia, Bartô, parabéns pelo programa, você, Roberto Moura, dá um show, obrigado.
6: Obrigado, obrigado.
5: Deca de Manda Saia.
6: Modéstia sua.
5: O esposo de Dona Yasmin, minha querida, é Micael, um abraço, Micael, que Deus abençoe, Micael. Que é o esposo de Yasmin, e os dois são pais de
6: quem?
5: De Otávio, que chegou agora a semana passada.
6: Isso.
5: Otávio, filhinho de Yasmin.
6: Seu sobrinho neto.
5: Recém-nascido, meu sobrinho neto. Yasmin é minha sobrinha, ele é meu sobrinho neto.
6: É
5: muito
6: desse
5: bem.
6: Jeito.
5: Cheiro Yasmin, cheiro toda a família. Valeu, Neide. Valeu, Belchior, Niage. Valeu, Dieguito. Valeu, Pamela, comadre Nice e todo mundo. Carlinhos, que Deus abençoe. Vamos lá, quem mais tá conosco?
6: Isso, deixa eu mandar um abraço aqui também. É especial, né? Aqui pra dona Arlete, fiquei sabendo, rapaz, que a dona Arlete tá internada e pediu orações aí, dona Arlete.
5: Vamos orar,
6: né,
5: então, por dona
6: que mora
5: Arlete.
6: Ali perto de casa, ali onde você me deixa ali naquela esquina ali, ela mora bem naquela rua ali, né, ela sempre ouvinte do Patrulha, sempre ouviu a gente aqui.
5: Que Deus abençoe,
6: né,
5: dona Arlete.
6: E que Deus abençoe que ela saia dessa situação aí, porque é uma pessoa bem querida, sempre me cumprimenta, né, e a gente sempre parabeniza o programa, Bartô, e a gente não pode deixar, né, o nosso patrimônio, que é o ouvinte, né?
5: E vamos orar por Dona Arlete, tá? Que Deus abençoe a todos nós e abençoe a Dona Arlete e restaure a saúde dela. Quem tá mais conosco aqui é Gildário, rapaz. Um abraço. Um abraço aqui ao amigo Gildário, ele que tem um restaurante aqui em Santa Cruz do Capibaribe. Gente caríssima, é lá onde funciona o Detran. Também tem um restaurante do meu amigo Gildário. Um abraço a Gildário, ele que é proprietário aí do restaurante, se eu não estiver enganado, o restaurante dele é o restaurante, rapaz, Recanto da Barra, se eu não estiver enganado. Um abraço, meu amigo Gildário. Manda o nome do restaurante certinho, Gildário. Um abraço, meu querido, de seu amigo Bartô Neves, da Rádio Estação do programa Patrulha do Agreste. Quem tá mais conosco, rapaz, um abraço a Samuel Santos. Samuel Santos, que é radialista, grande radialista, pra mim um dos melhores, tá? Voz romântica, voz pesada, voz firme, voz padrão do rádio. Um abraço Samuel Santos e a esposa dele, que é a nossa querida Marilene, que também é comunicadora, professora, é doutora psicóloga. Um abraço, minha querida Marilene, que Deus abençoe a toda a família de Samuel Santos. Quem tá conosco mais aí, ô velho?
6: Abraçando aqui a Maria Belmiro, que tá ligada com a gente. Bom dia, Bartô e Roberto, que Deus abençoe vocês sempre. Um bom dia. Bom dia, Maria Belmiro, tá ligada com a gente também.
5: Bom dia, dona Maria Belmiro, o esposo dela, sempre escuta lá o Patrulha, os filhos dela, todo mundo lá. Mandar um abraço pra seu Manuel Doutor, a esposa dele, as filhas dele, os filhos dele, marcou no abraço, meu querido, Deus abençoe, que é o filho do seu Manuel Doutor, abraço toda a família do seu Manuel Doutor. Quem tá mais conosco aí, ô Moura?
6: O Luiz da Batatinha, que agora é o Luiz da Água de Coco e da Água Mineral, abraço.
5: Um abraço, meu querido, seu Luiz da Batatinha, que Deus abençoe, obrigado, querido, pela amizade e que Deus esteja sempre protegendo você e sua família. Quem tá mais conosco, ô Moura?
6: Abraçando o Xavier Neto também, que tá sempre ligado aqui, sempre na escuta, na correria, mas sempre tá ligadinho com a gente aqui, né, irmão Xavier Neto, um abraço, obrigado,
5: abraço,
6: aí, Xavier, por estar sempre com a gente aqui também.
5: Grande
6: no
5: figura.
6: patrulha do Agreste, grande figura. Abraçando também meu amigo, professor Rimário Clismério, também que tá sempre ligado com a gente também, aqui no Patrulha, de vez em quando tá indo pro trabalho, dá uma brechada aqui no Patrulha. Um abraço,
5: Rimário. Abraço também a Ivonaldo Araújo, que é o nosso parceiro lá do outro programa de rádio. Isso. E sempre escutando a gente também, foi no Patrulha do Agreste. Obrigado, Ivonaldo.
6: Um abraço,
5: irmão Bosco. Um abraço a toda a família lá do programa e do Grupo Debate. Um abraço. Quem mais tá conosco?
6: Bom dia, Bartô. Bom dia. Estamos ligadinhos. Deus abençoe nosso dia. Final do telefone. 5845. A Maria Helena. Isso mesmo, a Maria Helena aqui lá da Liri Lingerie.
5: Abraço, dona Maria Helena.
6: Bom dia, Roberto.
5: Abraço, dona Maria Helena. Um abraço, Tarzão, esposo dela e toda a família Liri Lingerie. Um abraço pro Marcelão Gigante, toda a família Liri Lingerie. Deixa eu mandar um abraço para meu amigo Carló. Um abraço a Rosilda, esposa de Cuinha. Um abraço a Maria da Limpeza também, toda a turma lá da Subprefeitura em São Domingos. Deixa eu abraçar também minha querida. Rapaz, essa mora no meu coração também. Um abraço para ela, Angelita. Que Deus abençoe. Minha querida, abraço a Felipe, que é o motorista do Toyota, um abraço a Genil, toda a família lá, João, os filhos de João, toda a turma, Deus abençoe de maneira muito especial. Dona Angelita é uma figura guerreira, batalhadora. Deus abençoe a todos, quem tá mais conosco.
6: Abraçando aqui o Deca de Mandaçaia, tá ligado? Essa foto aqui é da semana passada, mas abraço Deca, na escuta, abraço Deca, abraçando também o Rony, lá da Malhada, abraço Rony, abraço, tá sempre Rony. Ligado com a gente.
5: Chegou água por aí, Rony, manda aí um joinha sim ou não pra gente saber. Aliás, Santa Cruz, atenção Compesa, velho, passa aqui várias ruas, cano estourado, vazamento, rapaz, tem vazamento aí que vai fazer uma década, né, velho? Um século, né? Atenção, meu amigo Getúlio, vou mandar de novo alguns pontos que a gente já mandou, vou mandar de novo pra que o amigo Getúlio peça o pessoal da Compesa pra fazer esse conserto. Eu sei que a equipe é pequena, eu sei que são muitos serviços, eu sei. Agora a Compesa tem que acordar pra Jesus, velho. Não dá pra esperar que cinco, quatro ou cinco coitados aí de prestadores de serviço, é coitado no bolso dito, que eu digo que são sobrecarregados, tá? Três ou quatro ou cinco prestadores de serviço, tome conta de uma região do tamanho que é Santa Cruz, Brejo, São Domingos, Pão de Açúcar, Toritama, Taquaritinga, Jataúba, não dá, velho. Só Santa Cruz não dá, né? Tem que ser pelo menos aqui em Santa Cruz, na minha opinião, duas equipes, três de um lado, três do outro, rodando o tempo todo. Mas não, atenção, e a crítica é a Compesa empresa, tá? Agora, o pedido é a Compesa funcionários, né?
6: Com certeza.
5: É a Getúlio e a turma aí que, se possível, vamos embora fazer aí esse reparo. Esses reparos vou passar no PV de novo, de meu amigo Getúlio aí, sobre essa questão. Pois não, Roberto Moura, no Pitaco de hoje?
6: No Pitaco ou no Zap Zap?
5: No Zap Zap,
6: zap de hoje, zap, vamos embora. Vamos lá, ó, o Deca mandou aqui uma foto aqui, ele e a sua, a sacada de seu apartamento.
5: Muito bem, Deca, você é lá em Mandaçaia.
6: Lá em Mandaçaia, rapaz. Em frente à praça
5: principal de Mandaçaia, um abraço, Deca,
6: Deus te abençoe. A visão é bonita, viu?
5: Mandaçaia é bonita, rapaz, um abraço pro Mandaçaia, tem um rio lá perene, velho, que é arretado. Um abraço, meu amigo Deca de Mandaçaia. Quem mais tá conosco aí?
6: Vamos lá, fala comigo, Zé Rodrigues, diga.
8: Roberto, prepara o saco aí pra apanhar Dona Júlia, hoje vai cair Dona Júlia, viu?
6: Zé Rodrigues, vai tu sozinho, vice. Vai tu, que eu tô com muito trabalho hoje. Hoje o dia tá pesado pra mim. Trabalho, hoje, graças hoje a Deus.
5: Amanhã, Roberto Moura?
6: Eu vou nada, homem.
5: Amanhã você vai?
6: Homem, vou nada.
5: Oxe,
6: não tô doido. Oxe. Ficar catando Tanajura, homem.
5: Quem cata Tanajura é doido, irmão?
6: Tá maluco? Eu vou catar Tanajura aonde, rapaz? Tá doido, Eu não enxergo nem
5: porque ele não enxerga, Tanajura.
6: Deixa eu enxergar, rapaz. Eu tenho uma câmera só. A câmera é 95%. De precisão, mas pra enxergar uma Tanajura, você tá doido?
5: Não vê não, né, Alberto?
6: Vê nada. Hoje me deu uma lupa que aí eu vou.
5: Vamos embora. Se você tem tempo, que eu não tenho tempo, não. Pode me dar 10 lupas.
6: Eu também
5: não
6: tenho, não.
5: Tá doido? Ô, meu amigo Zé Rodrigo, deixa isso pra lá. Se tu tiver tempo, tu vai. Então deixa o Roberto Moura. Ó, quem tá mais conosco aí, atenção, Roberto Moura, atenção, patrulha, zap zap de hoje.
6: Eita, meu Deus. Abraçando o pessoal que tá sempre ligadinho com a gente lá no mercadinho. Dema, tá ligado com a gente, o Júlio, o João 1, o João 2, né? Estão ligados com a gente sempre no Mercadinhos. no mercadinho ali, né? Abraço pra vocês, obrigado pelo carinho, abraçando o Galego da Oficina também, ali na Rua do Arame, é, o Paraíba, a bruxa do 71, isso, sempre ligado com a gente.
5: Paraíba,
6: é, é Paraíba boa. É o meio de transporte, a sua ferramenta de trabalho.
5: É o quê?
6: É a vassoura. É desse jeito, abraço pra ele, meu amigo.
5: Valeu, Paraíba,
6: Paraíba,
5: grande abençoe, Paraíba. Meu querido. Obrigado a toda a turma, Mariano, Galego da Oficina, toda a turma aí da Rua do Arame. Quem tá conosco também, rapaz, é Dudu e seu Reginaldo lá em São Domingos, um abraço seu Reginaldo, um abraço Dudu. Abraço toda a família dele lá em São Domingos, Brejo da Madeus. Quem tá mais conosco, Moura?
6: Isso, abraçando o pessoal ligado também. A nossa amiga Van, lá da Rua da Lama, né? Grande abraço lá em São Domingos, sempre ligada com a gente aqui na nossa programação. Abraço, Van. Abraçando a Neide do Cruz Alta, sempre ligada com a gente também. Muito obrigado, muito satisfatório aí ter a presença de vocês aqui no Patrulha. Vamos lá, final do telefone é 2210. É, bom dia.
9: Obrigado, meu amigo. Pra vocês também aí na rádio. Tudo bom essa semana, começo de semana.
6: É o Dema.
9: Deus abençoe cada um de vocês aí.
6: Valeu, muito Dema. Obrigado. Valeu, guerreiro. Obrigado, Dema. José Ademir, é o Dema. José Dema. Ademir, grande garoto.
5: Valeu, Dema. Obrigado pela audiência.
6: Abraçado. Açougueiro de primeira, viu? O cara é gente boa demais.
5: Muito bem, que Deus abençoe. É, também tá com a gente aqui e mandando abraço é o nosso amigo Jailton Mota. Um abraço, Jailton. E Jonas Mota, essa semana ganhou um presente lá do outro programa. Tem o pessoal lá do salão Elvis Ré, presenteou as mamães, né? Com vouch, com brindes lá no outro programa lá. Um abraço. Bom, vamos bacana. Lá pra gente finalizando aqui,
6: zap, ó, zap de hoje. 7173 é o número do telefone aqui, ó. É, bom dia, dando bom dia aqui, deixa eu ver o nome aqui que eu sempre me esqueço. É a Elizabeth Pereira. Abraço, Elizabeth. Graças, obrigado, tudo de bom pra você. Sempre ligada com a gente. Então tá aí, né? Esse é o zap zap de hoje.
5: A gente volta direto, rasteira no canto, no mundo da polícia, pede passagem à notícia e a gente chega agora. Atenção, Roberto Moura, atenção, patrulha.
6: Isso, a gente traz informações. BEP apreende arma e mais de um quilo de drogas durante a operação policial. De acordo com as informações, armas e drogas foram apreendidas. É isso mesmo, durante a operação em Mirandiba. Isso mesmo. Vamos lá, na noite deste domingo, conhecido como ontem, policiais do Batalhão Especializado de Policiamento do Interior, BEP, né, realizaram assim uma apreensão de drogas e arma de fogo durante a operação combate MVI no sítio Juazeiro Grande, na zona rural do município de Mirandiba, no sertão pernambucano. De acordo com as informações, durante a ação, os policiais abordaram os suspeitos Eduardo Emiliano da Silva Andrade, de 30 anos de idade, e também Edmilson Ferreira de Oliveira, de 45 anos de idade. A dupla foram encontrados aproximadamente um quilo na erva do capeta, maconha pronta para o consumo, uma pistola mesmo, calibre 22, e um indivíduo condenado invólucro, colocar indivíduo aqui um invólucro contendo cocaína. Né, após a abordagem, os suspeitos receberam voz de prisão em flagrante e foram encaminhados juntamente com todo o material ilícito e apreendido para a Delegacia de Polícia Civil de Salgueiro, aonde foram adotadas as medidas consideradas cabíveis acerca do fato. Agora 7h46.
5: Dono de plataforma ilegal IPTV é condenado a 5 anos de prisão aqui em Pernambuco. Atenção, viu? Isso a gente acha que tem nada a ver com a gente, mas já vou explicar. Justiça apontou esquema de pirataria com mais de 100 mil conteúdos liberados ilegalmente. A Justiça de Pernambuco condenou o proprietário da plataforma ilegal IPTV Skyflix, Ivanildo Melo dos Santos, foi condenado a 5 anos de prisão pelos crimes de violação de direito e autorais, além de lavagem de dinheiro. A decisão foi assinada pelo juiz da comarca da cidade de Carnaíba, no sertão de Pernambuco. Informações, investigações dão conta, através da Polícia Civil, Ministério Público de Pernambuco, que a plataforma funcionava através de serviço clandestino de TV por assinatura e disponibilizava canais de filmes, séries e sem autorização, e de futebol, sem autorização legal. Isso é a famosa, esse é o famoso canal pirata, né?
6: Aquela, TV a cabo pirata.
5: De acordo com o processo, o serviço cobrava cerca de R$30 e oferecia acesso ilegal a mais de 100 mil conteúdos. Taca a gota. Durante as investigações, a justiça esclareceu tudo e determinou ainda, escuta lá você que está em casa, o bloqueio de R$418 mil, vou repetir, R$418 mil que estava na conta do acusado de movimentação da plataforma. As apurações também apontam ainda que os pagamentos recebidos eram via Pix. Posteriormente, passavam a ser utilizados por um CNPJ em nome da mãe do investigado para dificultar assim o rastreamento do dinheiro, que não deu muito certo não, que a polícia acabou rastreando e ele condenado. Você sabe o que é isso aqui, ô Roberto Moura, que ele estava vendendo ou não? Você que é da área da internet, que
6: é informática e tudo? O IPTV é aquele produto, né? É aquele aparelhinho, né? Que você compra, né? É um aparelhinho preto que você compra e que você coloca ali, né, na TV, e você tem acesso aos canais.
5: É, né? Aqueles box de TV,
6: aquele TV box, né? O famoso TV box. Tendo em vista que informações que eu tenho de que esse TV box que ele está vendendo não é homologado pela Anatel. Como eu posso saber que o produto é homologado pela Anatel? Comprando numa loja, né? Numa loja que tem aí de sua confiança.
5: Vai além disso, viu, Roberto?
6: Uma loja.
5: Mas vai além disso,
6: né? Viu? Vai além disso, claro.
5: Não é só isso, não.
6: Podendo também acarretar aí o bloqueio desses IPTVs, né? Que são aí ilegais, eles vão ser bloqueados pela própria Anatel.
5: Né? Vamos então. Lá. O IPTV é um box que o pessoal vende muito pela internet, vende muito em algumas lojas, inclusive de prestação de serviço aqui de Santa Cruz de Capibaribe também tem, que vende o box. Vender o box, até que aí ainda vai. A grande questão é que esses box, eles conseguem comprar e configura para roubar o sinal das TV a cabo, das TV particular. É esse o crime. O crime é esse aí.
6: O crime é
5: que
6: esse.
5: Quando instala na sua televisão, o cara garante a você. Aqui tá falando de mais de 100 mil conteúdos. Mas bora lá. Geralmente ele vai botar aí pra você 100 canais de televisão, 200 canais de televisão, que seria canal de televisão entre eles aberto e entre eles canal de televisão fechado. São esses canais de televisão fechados que entra o crime. Por quê? Porque eles estão roubando o sinal de TV. De outras plataformas e repassando pra você. Ah, Bartô, mas às vezes eles compram e repassa. Bom, quando ele compra, ele não pode repassar. Quando ele compra, é pra uso próprio dele.
6: Com certeza. Tá?
5: Então ele não pode repassar. Quem usa isso, Bartô? Meu amigo, vou lhe dizer uma coisa, vou passar uma peneira, poucas casas não usam, tá? Porque infelizmente esses produtos são caros, essa é a grande verdade. Você pega um box desse aí que é errado usar, viu, pessoal? É errado. Inclusive eu não sei aqui precisamente se você pode responder alguma coisa juridicamente ou não, não sei, porque tem lei específica sobre isso.
6: Assim, sendo homologado pela Anatel, não é errado usar.
5: Não, é errado.
6: Você comprando.
5: Calma, Roberto, calma.
6: Sendo homologado pela Anatel.
5: Tô falando dos canais fechados, da pirataria.
6: Ah, dos fechados, sim,
5: o
6: claro.
5: O box é um box que vende, é um aparelho que vende lá, que serve para canais abertos. Certo? Isso. Para canais abertos. O canal fechado é errado usar sim, inclusive é crime. Agora eu não sei se quem compra esse box e usa os canais fechados, compra o pacote de canal fechado, se responde ou não. Por que eu não sei? Porque isso é uma lei específica.
6: Claro.
5: Tá? Sobre esse tipo de crime, que isso é o crime de pirataria. Na verdade é isso aí.
6: Justamente.
5: Agora quem vende, eu já tenho certeza que responde a crime. E aí o que é que eu oriento? O melhor, na dúvida, é não botar na sua casa. Mas repito, se a gente for tirar as casas que não usa, velho, vai escapar duas ou três e olhe lá. Sobre esse assunto, aí sim é onde eu quero chegar, mas ainda, hoje, tá? Sobre esse assunto de pirataria, crime cibernético, crime pela internet, golpe do falso advogado, golpe de, do falso amigo, mande um pix que depois eu te devolvo, golpe da clonagem de seu WhatsApp ou do seu número de celular ou de seu Instagram e como você proteger suas redes sociais, você vai saber hoje, 19h, com meu amigo Jadiel Mestre. Ele é mestre, tá? Em proteção cibernética, tá? Em segurança da internet, em segurança das plataformas. Você vai saber tudo isso hoje, 19h, lá na Rádio Vale FM ou através dos nossos canais de YouTube e Facebook. 19h a gente vai estar entrevistando Jadiel Mestre, inclusive é um dos nossos ouvintes aqui, o Jadiel, grande figura.
6: Abraço tipo
5: pra ele já também. Pra dona Tatiana, a esposa dele, também pra o Samuel, que é o filhinho dele lá, que é campeão de xadrez. Hoje, 19h, você não perde por assistir. É bom que eu já vou lhe dar a resposta. Se quem compra esse sinal pirata de TV a cabo, pirata, né? Se comete crime também ou não, se tem alguma infração de ilegalidade ou não, hoje lá, 19h na Rádio Vale FM ou pelo YouTube, Rádio Vale FM 91.7, tá bom? Muito bem. E você que tá aqui na Rádio Estação, acompanhe também a programação pelos aplicativos de nossa emissora. Bota lá em qualquer aplicativo que você for procurar, bota em Rádio Estação 88.9. 7h53, tem um pitaco aí, um abraço que mandaram aí, ô velho, no Zap Zap de hoje. É nosso amigo Capilé, tá na redação. Um abraço, Capilé. Bom dia, meu guerreiro, bom dia.
6: Peraí, vamos lá, vamos lá.
5: Pode botar direto, arrastei ele no canto aí, ô Moura. Vamos embora.
6: Vou botar agora, vamos embora. Sim. Fala, Capilé, bom dia.
10: E um abraço também.
5: O primeiro, volta.
10: Por favor, Moura. Fala, Batu, bom dia, meu irmão. Capilé aqui mais uma vez, passando para desejar uma excelente semana a você e a Roberto.
6: Obrigado.
10: E a todos os ouvintes aí da Rádio Estação. Então, um forte abraço, uma excelente semana, que Deus nos abençoe, um bom trabalho a todos. E um abraço também, para não esquecer, viu, Batu, a todos os coritianos aí. E pro São Paulino, engole o choro.
5: Isso aí não era pra ter botado, não, viu? Isso aí botou errado. Ô, Capilé, com muita modéstia e muito orgulho, quando vocês, corintianos, tiver 3 títulos mundiais, aí vocês vêm conversar com a gente, São Paulino, sobre futebol. Abra, ele tá rindo porque ontem o meu São Paulo perdeu lá pro Corinthians dele, né?
6: Tá
5: engraçado, esses corintianos só falam quando ganham, né, velho? Quando pega,
6: cadê Ricardo Corintiano?
5: Não fala nada. Não, senão eles vêm mesmo. 7h55 de volta, rasteiro e no canto, no mundo da polícia.
6: Vamos lá. Muito bem, a gente continua trazendo informações que tá carregado, hein? Ex-presidiário executado a tiros. É isso mesmo. É na Mostardinha. Já a gente traz essa matéria, mas o que chama a atenção é essa daqui, ó, o duplo homicídio em Espetinho e 3 pessoas são baleadas, em Condado. De acordo com as informações, um ataque a tiros deixou 2 pessoas mortas e outras 3 feridas na noite de sábado, dia 9, no centro de Condado, na zona da Mata Norte pernambucana. De acordo com as informações, o crime aconteceu em um estabelecimento conhecido como Espetinho do Boca. De acordo com as informações da polícia, um homem em uma motocicleta Pop branca se aproximou do local e já foi efetuando diversos disparos de arma de fogo, já foi aplicando ficha contra as pessoas que estavam no estabelecimento comercial. As vítimas fatais foram identificadas como sendo Micaela Santos Matias da Silva, de 21 anos de idade, e Matheus Santos Alves da Silva, de 22 anos de idade. Ambos morreram no local antes de receber qualquer tipo de socorro. Outras 3 pessoas foram socorridas para unidades hospitalares da região em estado de saúde. O estado de saúde delas não foi informado. Segundo as investigações preliminares, ainda não há indícios de que Micaela e Matheus fossem os alvos diretos do atentado, de acordo com as informações. A ocorrência foi encaminhada para a delegacia de Goiânia, que ficará a responsável para a investigação do duplo homicídio e da tentativa de homicídio contra as demais vítimas que foram atingidas pelos disparos de arma de fogo.
5: 7:57, rapidinho aqui, atenção Roberto Moura, vê só, o jovem que morreu em uma colisão entre uma moto e uma ambulância Santa Cruz de Capibaribe foi devidamente identificado, a gente trouxe essa matéria, mas ficou faltando um complemento. Por quê? Porque se apurou depois, passou a chegar outros vídeos e a polícia foi ao local, o guarda municipal foi ao local. Você lembra da história que a gente trouxe aqui em primeira mão, né? Se eu não estiver enganado, foi na quinta-feira.
6: Foi na quinta.
5: Pela manhãzinha. O que aconteceu? Um jovem de 18 anos bateu na lateral de uma ambulância na 29 de dezembro, acabou voando por cima do capô da moto. A moto e ele acertam em cheio um poste, que é mesmo na esquina ali do Hospital Municipal. Esquina com esquina com o Via Shop, que é uma galeria de lojas, tem aqui em Santa Cruz do Capibaribe. E aí o caso é que, com o impacto, o jovem faleceu na hora. Outros vídeos que apareceram posteriormente aparece e mostra, na verdade, a ambulância fazendo a manobra para entrar, para convergir ou entrar à direita. Que a gente apurou, o intuito do motorista da ambulância era sair da rota da 29 de dezembro, que passa na frente do Hospital Municipal de Santa Cruz do Capari, para entrar à direita e ir para trás do Hospital Municipal, onde tem um grande amurado, onde fica estacionado os carros que prestam serviço ao Hospital Municipal. Então seria para a garagem do próprio Hospital Municipal. Quando o motorista da ambulância faz essa convenção, essa curva à direita, o rapaz que vem na moto pop acaba não conseguindo desviar da ambulância e bate literalmente na lateral. É porque quando a ambulância faz um pouco a curva, o rapaz já está em cima, ele desvia da traseira da ambulância, mas não consegue desviar totalmente do carro e bate na lateral do carro, atingindo o pneu dianteiro da ambulância. Vê como foi complexa a história. Estoura o pneu dianteiro da ambulância. Bate literalmente no pneu de imprensado, o pneu no eixo da ambulância, estoura esse pneu, a moto voa literalmente por cima do capô da ambulância. Sim. E cai lá na frente cerca de 20 a 30 metros de distância de onde aconteceu o acidente, o jovem caindo na calçada do Via Shop, onde ficou junto com sua moto, capacete. O impacto foi tão forte que arrancou a sela da motocicleta e outras carenagens da motocicleta. O impacto foi muito, mas muito impressionante. O jovem morreu na hora. A grande questão é que a vítima trata-se de Anthony Rafael Cardoso da Silva, de 18 anos. Ele acabou morrendo na hora por conta deste acidente violentíssimo. O motorista da ambulância, ele ligou a seta, dá pra ver no vídeo que antes do acidente a seta já tá ligada. O vídeo não aparece com com muito tempo de imagem, é um videozinho curto que já aparece praticamente do acidente, né? Já no momento do acidente, então não dá pra gente saber se o motorista já vinha com a seta ligada há muito tempo ou se ligou ali há pouco tempo, mas a seta tava ligada, o motorista entra e o rapaz me parece, dá uma impressão que ele já vem numa velocidade realmente que atrapalhou ele. Uma velocidade, eu não vou dizer acima da velocidade
6: da média,
5: com a
6: né?
5: via, porque eu não sei qual é a velocidade permitida ali naquela 29 de dezembro. Não sei, mas dá a entender que ele já vinha numa velocidade que dificultou. Porém, o motorista da ambulância, ele faz um movimento de ir para a esquerda, faixa de mão dupla, ele faz um movimento de ir para a esquerda, o que pode ter levado o rapaz da moto a se confundir e vir ultrapassar pela direita. E aí quando o motorista da ambulância puxa o carro para a esquerda, depois volta para a direita, mas é coisa rápida. Ele puxa para a esquerda rapidinho, coisa pouca demais. Precisava ele fazer aquilo? Não. Não precisava. Ele nem estava em carro grande, nem estava em carreta, nem estava em ônibus. Não era carro grande, ele não precisava fazer aquele movimento de um pouquinho para a esquerda para depois voltar para a direita. Isso pode ter confundido o jovem que vinha logo atrás. Essa 29 de dezembro, ela é a avenida de mão dupla. Quem tá em casa aqui em Santa Cruz ou São Domingos, todo mundo sabe. Mas como a gente já tá na internet, então eu falo isso porque a gente tá falando informações até para quem não sabe que ali é mão dupla. E aí, por ser mão dupla, o rapaz pode ter acreditado que o motorista da ambulância ia para a esquerda, por isso que ele tentou pelo menos a ultrapassagem pela direita.
6: Justamente.
5: Para finalizar, você que vem de moto ou vem de carro, vem atrás de alguém, não ultrapasse pela direita de maneira nenhuma. Aliás, não ultrapasse de maneira nenhuma se você não tiver realmente 100% de segurança, tá? Às vezes a gente com 100% de segurança pode acontecer errado, pode dar errado, imagina sem 100% de segurança. Um abraço, fiquem todos com Deus, a gente fica por aqui, amanhã a gente volta. Bom início de semana a todos, quem vai de feira, boa feira, quem vai de fabrico, bom fabrico, enfim, todas as profissões que sejam abençoadas, que vocês, assim como nós aqui, ajudamos o progresso de nossa cidade. Um abraço, Roberto Moura, até amanhã.
6: Abraço, até amanhã, uma ótima semana para todos nós.
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1: 8:12.
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1: É isso aí, minha gente. Muito bom dia. Estação Manhã começando agora pra você. Nessa segunda-feirona, uma semana toda nova, cheia de oportunidades, cheia de desafios pra que a gente possa o quê? Enfrentar e vencer com a benção, a graça e a misericórdia do Senhor Jesus. É isso aí, viu? Pra você que ontem aproveitou com a sua mamãe, curtiu, você que curtiu com seus filhos, você que sentiu saudade, né? Agora é hora da gente o quê? Escutar música boa e se animar, curtir essa semana muito, muito boa. Então vamos embora, vamos de música aqui dentro do programa Estação Manhã. Vem chegando Léo Foguete.

Eita, quanta animação, viu? 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E olha só, minha gente, ainda dentro desse clima de Dia das Mães, vamos conversar aqui um pouquinho, vamos lá? Todo mundo diz que mãe é tudo igual, só muda de endereço. Eu não acredito muito nisso, não. Mas tem uma coisa que as mães são todas iguais, é no seu vocabulário. Aquelas frases clássicas de mães, aquelas frases que todas as mães falam. Então, o que é que eu quero de vocês hoje? Que vocês venham aqui, me digam o seu nome, de onde você tá falando, que é pra gente ficar mais íntimo, é claro, né? E uma frase clássica que você acredita que é frase de mãe. Eu tenho uma boa aqui, viu? Tem uma boa. Uma que sempre eu escuto que os filhos falam, que a mãe diz assim: se eu for aí achar, eu esfrego na sua cara. É verdade isso, minha gente? Eu digo com meu filho, eu não vou mentir. Porque ele não encontra nada. Mamãe, onde é que tá isso? Mamãe, onde é que tá aquilo? Mamãe, não sei o quê. Eu digo, olha, tá aí em tal canto, assim, assim, assim. Tá não. Eu digo, mas se eu for aí achar, eu esfrego na sua cara. Então é isso. Vença embora me contar aí a frase clássica de mãe. Pode ser uma que a sua mãe sempre repete, tá bom? Aí a marca registrada nas frases da sua mãe. 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Pois bem, é isso aí, tá bom? E agora a gente vai de quê? Vai de música. Então, já pra homenagear todas as mães e a minha mamãe também, pra gente continuar nesse clima de amor com as mamães, vamos ouvir Xande de Pilares e a música Mãe. Aumenta o som e vem juntinho com a gente.

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0: bela canção com João Batista, essa daí que já foi pedido dos nossos ouvintes, viu? Pedido aqui do Sinane. Vamos lá, vamos dar voz aqui ao Sinane. Sinane, muito bom dia, meu querido.
1: Ó, Sione, bom dia. Aqui é Sinane de Lagoa de Pedra. Tá aí João Batista, pra ser meu amigo lá em São Domingo. E a todo que escuta o seu programa.
0: Muito bem, Sinane. Muito obrigado pelo carinho da sua audiência, viu, meu querido? Olha só, um cheiro pro seu amigo Naldo ali em São Domingos. Um cheiro pra todos aí em Lagoa de Pedra. Muito obrigado pela companhia, tá bom? Olha ela chegando por aqui e ela já veio aqui dentro da nossa conversa na enquete. Hoje a enquete é frases típicas de mães. As mães não são todas iguais, ou são? Só mudo de endereço. Mas o vocabulário delas são, viu?
2: Bom dia, Rádio Estação. Bom dia, Alcione. Bom dia, ouvinte. É verdade, mulher. Mãe só muda de nome, de endereço. E eu tenho uma mania de dizer, espera aí que eu vou aí. E quando eu digo assim, eu dizia com o meu, né? Um olhar já dizia tudo. Um beijo, meu amor. Quero pedir uma música, né? Ainda estamos aqui do clínico do Dia das Mães.
0: Sim.
2: Eu quero uma música com Reginaldo Rossi, Ilha de Tamaracá. Um beijo, minha rosa vermelha. Te amo muito, meu amor. Fátima Alcântara, Barro São Cristóvão.
0: Um beijo pra todos no São Cristóvão. Olha aí, a Fátima disse que a frase dela é: mas se eu for aí, olha só, eu geralmente digo, se eu for aí achar, eu vou esfregar na sua cara. Outra frase que as mães costumam dizer muito. Aí você chega e diz, mamãe, deixa eu ir em tal canto, todo mundo vai. Aí ela responde logo assim, você não é todo mundo. Eu descobri, viu, mãe? Eu descobri que eu não sou todo mundo. Olha só, tem mais ouvinte chegando por aqui. Bom dia.
3: Bom dia, Alcione Ferreira. Bom dia a todos da Rádio Estação. Ótima semana, bom dia, excelente semana a vocês todos e a todos os ouvintes. Gostaria de pedir uma música de Gilberto Gil, a música Toda Menina Baiana. Ofereço a todos os ouvintes que estão na escuta do programa. E quem fala é David Costa, da Rusqueira Campos, bairro Centro.
0: Muito bom dia, David. Bom dia a todos no centro da nossa cidade, Santa Cruz do Capibaribe. E é isso aí, tá bom? Vem-se embora me contar qual a frase de mãe que você sempre ouvia ou ainda costuma ouvir da sua mãe. 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E agora vamos embora, vamos de música aqui no som da sua rádio estação. Vem chegando Henrique e Juliano, A Maior Saudade.

0: Obrigado, gente. Incrível.
1: Obrigado, meu parceiro.
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4: Itamaracá, em Tupi-Guarani quer dizer pedra que canta. E também

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1: Rádio Estação, 8 horas e 59 minutos.
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0: Toda Menina Baiana, com Gilberto Gil, aqui no som da sua 88.9. 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E olha só, minha gente, aqui na nossa conversa de hoje é frases típicas de mães. Aquelas frases que a gente costuma ouvir das nossas mães e que a gente termina meio que repassando aí para os nossos filhos, viu? E o David Costa veio aqui, ó, ele que pediu essa música de Gilberto Gil, veio falar com as frases clássicas que ele escutava da mãe dele.
1: Ah, senhor, sobre frases de mãe, existem várias. Mas tem aquelas célebres, né?
0: Sim, sim.
1: Como, por exemplo, você ajuda alguma coisa em casa, quando termina, a sua mãe, a mãe olha para você e diz: não fez mais do que sua obrigação. Ou quando você apronta alguma coisa, principalmente na escola, no tempo de escola, né? Na infância da gente, quando a professora fala alguma coisa para a mãe da gente, ela olhava com aquele olhar certeiro na frente de todo mundo e vinha aquela frase: quando chegar em casa, a gente
0: Quando chegar em casa, a gente conversa. Essa é clássica.
1: Conversa. Essa blusa é que eu tenho mais guardada na memória.
0: Essa, quando chegar em casa, a gente conversa, nós já sabemos o que era que ia acontecer, não é, David? E o David disse outras aqui, viu? Olha, não fez mais do que sua obrigação, quando chegar em casa a gente conversa. Você só não esquece a cabeça...

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Essa galera maravilhosa. É isso aí. Vamos embora? Vamos de música? Vamos sim. Aumenta o som porque vem chegando Banda Top 7.

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0: Charlie Brown Jr. aqui no som da sua rádio estação. É isso aí, o Charlie Brown Jr. no som da sua rádio estação. 10 horas e 30 minutos, 10 e meia. E é isso aí, viu? A gente continua aqui mandando alô para os nossos queridos ouvintes. Eles estão vindo aqui nos contar com as frases típicas das mamães. As mamães sempre colocam aí, né, as suas frases. Mas se eu for aí, vou contar até 3. E você não é todo mundo. É isso aí, a gente segue por aqui, tá bom? Vamos lá, áudio de nossos ouvintes. Bom dia!
1: Bom dia, Alcione. É Evanice São Domingo.
0: Oi, Evanice, tudo bem?
1: Vamos com raça negra. Oferecer a toda a família no Jundiá e a todos os ouvintes.
0: Muito bem, Evanice, minha maravilhosa. Um beijo pra você, pra toda a sua família no Jundiá. Aproveitando, mandando um alô pra essa galera que nos escuta ali também em Jataúba, Riacho do Jacu, Poço Fundo. É, a Vila do Pará. Muito bem, minha gente. Vamos embora aqui com os nossos ouvintes. Mandar um beijo pra querida Leide, ela que tá ligadinha aqui. E é claro que ela também quer participar do sorteio. Quem também quer participar do sorteio e tá juntinho com a gente é o Zoe, ele que pediu música com Voz da Verdade, quer participar do sorteio. E é isso aí. E agora a gente vai de música aqui no som da sua rádio estação. Vem que vem, só vem. Aumenta o som, tá bom? Lembrando que no final do horário, você que está aqui, ó, interagindo comigo, vai concorrer a R$50 para você consumir lá no Bob's. 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Vamos embora agora de música, vem chegando Bruno e Marrone. Só pro meu prazer.

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ciência da política. Então vamos embora mandar os últimos alô por aqui. Mandar um alô para o querido Luciano Pedreiro, ele que tá sempre nos escutando, e ele que pediu música, mas infelizmente não vai dar para oferecer. Mas ele falou que a música era para sua esposa Mirabel e para o seu filho Lourenço. Olha só, muito bem, um beijo para essa família linda, que Deus abençoe. Todas as músicas do programa foi para você, tá bom? Família linda, muito obrigada, Deus abençoe cada dia mais. Olha só, quem também tá por aqui é o querido Deca de Manda Saia, ele que pediu para mandar um alô para o querido Vavá, aqui no Rio Verde. Muito bem, seu Vavá, um beijo grande pro senhor, tá bom? Excelente semana. Olha só, minha gente. Vamos lá. Aproveitando, deixa eu mandar um abraço, um beijo grande pra galera do DG Supermercado no Rio Verde também, que está nos ouvindo, sim, sem dúvida, sempre ligadinhos aqui na programação da 88.9. É isso, um beijo pra o Deca, pra família dele, todos em Manda Saia. Quem também tá por aqui é a querida Betânia, aqui em São Domingos,

0: essa foi a frase ganhadora de hoje, viu? Você não é todo mundo, toda mamãe fala. E agora vamos embora, né? Pra aquele nosso momento. Vamos lá, nosso momento.
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0: Muito bem, agora é a hora de conhecer. Agora é a hora de conhecer quem foi o grande ganhador de hoje. Mandar um beijo também pra querida Elizabeth Pereira, que acabou de chegar por aqui. Muito bem. Nos finalmente, Elizabeth, um beijão, viu? Tamo na sua cola, viu? Seu Palmeiras não vai muito longe. Vamos embora, vamos lá, vamos rufar os tambores por aqui. Eita, olha, botão errado. Muito bem, os tambores já rufaram por aqui e a gente já tem ouvinte ganhador de hoje ou ganhadora. Vamos lá, vamos descobrir quem é a pessoa que vai ganhar um voucher de R$50 lá do Bob's. Vamos embora? Descobrindo aqui.
2: Bom dia, Alcione. É Vanessa São Domingo. Quero ver.
0: Evanice, Evanice de São Domingos. Evanice, minha linda, você ganhou R$50 de consumo do Bob's, tá bom? Vai mandando aí o teu nome completo para que eu prepare o teu voucher, certinho? Aos demais, muito obrigado pela companhia, que Deus os abençoe. Que vocês continuem ouvindo aí a voz da mamãe de vocês por muitos e muitos dias, muitos e muitos anos. E para você, mamãe, que repete aí, né, o que aprendeu com a sua mãe, com certeza foi coisa boa, tá bom? Um beijo grande a todos, fiquem todos com Deus e com Política em Pauta e o Márcio Felipe. Amanhã a gente se encontra novamente. Beijo grande!

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1: Estação 10:55.
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1: Muito bom dia, hoje é segunda-feira, 11 de maio de 2026, o programa Política em Pauta está no ar, semana especial, né? Vamos estar recebendo aqui convidados especiais, trazendo aqui a pauta política da nossa região. Hoje, segunda-feira, a gente vai conversar um pouquinho com o prefeito da cidade de Taquaritinga do Norte, o Gena Lins, né? Que vem fazendo o seu trabalho, primeiro mandato à frente da Prefeitura de Taquaritinga do Norte. Muita coisa está mudando por lá, né? A gente tem observado que o Gena, ao assumir o município, a filosofia de trabalho mudou bastante, né? Vai ter seus erros, mas também vai ter seus acertos. Daqui a pouquinho ele vai falar um pouquinho sobre a sua administração, falar um pouquinho também sobre a política. Como eu falei, essa semana é uma semana importante. Os prefeitos estão se preparando, porque na próxima semana tem a marcha em defesa dos municípios que vai acontecer na capital federal. Então os prefeitos aqui de Santa Cruz, Brejo da Madre de Deus, Taquaritinga do Norte, Jataúba, Toritama, os prefeitos vão estar na região, né? E muitos deles já têm seus pleitos, já têm suas ideias que vão levar para os senadores, para os deputados federais, né? E também vão andar nos ministérios, né? Inclusive nós temos um pernambucano que ocupa uma pasta importante para essa região, que é o André de Paula. Ele ocupa o Ministério da Agricultura e tem tudo a ver aqui com a nossa região, né? Então acredita-se que os políticos aqui da nossa região vão visitar sim o Ministério da Agricultura, assim como também os demais ministérios. E você, desde já, é o meu convidado, é a minha convidada para participar do nosso programa. O WhatsApp é o 987855687. Repetindo, 987855687. Só lembrando aqui que na última semana, na sexta-feira, nós apresentamos o programa direto lá de Recife, né? Recife, que teve uma pauta importante a nível de estado, né? Foi a definição da Federação União Progressista em apoio ao projeto de reeleição da governadora Raquel Lira. Então Eduardo da Fonte, ele saiu da parede, né? Ele desceu do muro. Desceu do muro. Não é que ele saiu da parede, não. Esse termo tá errado. Ele desceu do muro, né? E tomou essa decisão de agora acompanhar, através do seu partido, que é o Progressista, e a Federação, o apoio em reeleição à governadora Raquel Lira. Já aqui em Santa Cruz, a pauta local, né? A presença do pré-candidato a governador João Campos, né? Ele que teve a sua passagem aqui pelo Moda Center e também pelo calçadão Miguel Arraes de Alencar. Vi muita gente nas redes sociais postando as vaias, né? Eu nunca tinha visto aquilo antes, né? Por políticos aqui da nossa cidade, da nossa região, né? As vaias que foram tão acaloradas contra o João Campos, que é pré-candidato a governo do estado. E vi algumas pessoas, né, divergindo sobre essa situação. Muita gente comentando que foi injusto, né? Tendo em vista que é um pré-candidato. E se vivemos em uma democracia, temos que respeitar, né, aqueles que são opositores, aqueles que nós não concordamos politicamente. Nós temos esse direito, esse dever de respeitar, né, o espaço também para os demais candidatos. Assim como a governadora Raquel Lira, se vier em Santa Cruz, é claro que não é legal que ninguém também tome atitudes parecidas, né? Acho que os ânimos estavam um pouco acalorados ali no Moda Center, né? Eu até acompanhando as curtinhas do professor Romnick Stephen, que eu mando um abraço, foi a primeira vez que João Campos ele joga fora de casa. E aí eu vou no contexto, Romnick, de que é a primeira vez que ele vai em uma cidade que ele não tem um prefeito. Ele vinha andando em algumas cidades que tinham os prefeitos dessas cidades e acabava conseguindo fazer um grande movimento político, né, colocando pessoas nas ruas, e dava uma conotação de movimento de campanha eleitoral. Então ele, ao retomar a sua agenda política, ele escolhe Santa Cruz do Capibaribe e joga sim fora de casa, porque aqui ele não conta com nenhum prefeito, não só de Santa Cruz, mas Taquaritinga, Brejo da Madre de Deus, Toritama, nem Jataúba, nesse raio de cidades que cercam Santa Cruz do Capibaribe, ele não conta com nenhum apoio. E aí a gente pode observar, né, a diferença né, de força política aqui na nossa região, né, principalmente para o João Campos, e que ele teve também ao seu lado ex-prefeito da nossa região, né, o exemplo de Evilásio, Zeca Coelho, próprio José Augusto Maia e o Toninho do Pará, que são ex-prefeitos aqui da região, que estavam também acompanhando essa agenda. Também eu vi pessoas lá de Brejo da Madre de Deus, como meu amigo Josivaldo, Frailan, que fazem parte do time da oposição lá da cidade de Brejo da Madre de Deus. De Jataúba, acredito que Fábio Mamão também estavam acompanhando. Não sei se Antônio de Roque veio, mas parece que Antônio de Roque também estava disposto a apoiar o projeto de João Campos aqui em Pernambuco. Então o João também, ele tem aqui pessoas que apoiam, né? O deputado Diogo Moraes, né, que conseguiu também levar para ele algumas dessas lideranças ainda na sexta-feira à tarde. Na agenda do João, ele ainda visitou um projeto importante que é o Recria Moda, um projeto que tem a parceria, né, do IMOA, da Prefeitura de Santa Cruz, também do Governo Federal, acredito também o Governo do Estado apoiando essa iniciativa. Então foi essa agenda do João Campos aqui em Santa Cruz, né? Acredito que ele terá outras agendas, né? Vai ter aí outras formas também, né, de chegar aqui à região, assim como Taquaritinga, assim como em Brejo, assim como também na cidade de Toritama. E também teve um ponto importante que foi abordado na entrevista do João Campos, sobre a questão de um centro de eventos, é um centro de convenções, na realidade, aqui para Santa Cruz do Caparibe. Essa ideia que já foi reforçada há um bom tempo atrás, o ministro Márcio França esteve aqui, se comprometeu que iria fazer centro de convenções, e o João Campos reafirma essa ideia, né? Um centro de convenções aqui para Santa Cruz do Caparibe, que também julgo ser muito importante. Então, no demais, né, a gente segue trazendo informações, né, sobre as eleições de 2026, agenda da governadora Raquel Lira e também a agenda do pré-candidato ao governo do estado, João Campos. Não temos os outros pré-candidatos, né, até então, pelo fato de que essa eleição está muito polarizada entre os dois. Ainda tem o Ivan Moraes, mas que a gente não teve ainda o contato ainda com ele, né, como pré-candidato ao governo do estado de Pernambuco. 11 horas e 7 minutos, nós vamos a um rápido intervalo. Daqui a pouquinho a gente já volta, iniciando a entrevista com Gena Lins, prefeito da Taquaritinga. Abraço, Paulo Dinecão, tá aqui também, feliz da vida. Diz que vai dançar muito forró esse ano. Quem quiser chamar ele para dançar, pode chamar, ele tá pronto para dançar forró. Também abraçar meu amigo Matheus também, essa figura comunicativa que a gente gosta bastante lá de Taquaritinga do Norte. Também em nome de Paulo Pereira, né, que faz um trabalho também excepcional à frente da comunicação da cidade, também da gestão da Prefeitura de Taquaritinga do Norte. A gente volta já, 3 minutos, entrevista com o prefeito Gena Lins. Voltamos já.
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2: Vamos à entrevista, conversar agora com Gena Lins, prefeito de Itaquaritinga do Norte, né? Nos prestigiando também, falar um pouquinho aqui com os nossos ouvintes da Rádio Estação. Bom dia, Gena, seja bem-vindo ao espaço da Rádio Estação. Vamos falar de coisa boa, falar também da política lá de Itaquaritinga do Norte. Seja bem-vindo ao espaço da Rádio Estação, aqui no programa Política em Pauta. Bom dia.
3: Bom dia, Márcio. Bom dia, meu amigo Paulo Linecão, que nos acompanha. Agradecer mais uma vez a parceria, essa amizade. Agradecer a Paulo Pereira, que nos acompanha. O nosso amigo Matheus também, que nos acompanha. Abraçar a toda Itaquaritinga do Norte. Vivenciamos uma semana realmente incrível na nossa cidade. Histórica, 139 anos de história, de tradição. Foi realmente... um final de semana, além de tudo, o Dia das Mães coincidindo com a mãe de toda a região, então foi importantíssimo. Agradecer a você mais uma vez essa oportunidade da gente estar juntos, da gente conversar. Peço desculpas também, que a gente tinha marcado em outros dias, mas infelizmente a agenda não nos permitiu. Mas hoje estamos aqui para falar daquilo que a gente mais ama e gosta.
2: Vamos lá, Gena. Ontem foi um dia especial, né? São 139 anos, né, de emancipação política de Itaquaritinga. Queria que você falasse um pouquinho, né, sobre o evento em si, né? Você teve a apresentação das bandas musicais, presença do deputado Caio Manissoba e também entrega, né, de alguns veículos. Eu vi um ônibus bem bonito ali, é bom para a zona rural, aquele ônibus lá, que foi junto com o governo do estado. Queria que você falasse um pouquinho, né, a respeito desses veículos também que vocês conseguiram adquirir em parceria com o governo do estado.
3: Bem, essa semana nós fizemos como a gente, mais ou menos do modo que foi feito o Festival do Café. Não foi só um evento em si, mas foi uma semana toda dedicada à cidade, dedicada ao tema. A gente iniciou a semana com atividades esportivas. Primeiro a gente iniciou com um passeio ciclístico saindo da Vila do Socorro até a cidade, eu acho que na quarta-feira. Depois, terça-feira, depois nós fizemos um documentário interessantíssimo sobre toda a história de Itaquaritinga do Norte, figuras importantes que ajudaram e que contribuíram muito no desenvolvimento da nossa cidade. Fizemos um documentário e apresentamos lá no Coreto durante a semana inteira, e também fizemos lá no Coreto como se fosse um portal, uma exposição para a gente apresentar toda a história de Itaquaritinga do Norte durante esses mais de praticamente esse século e meio de emancipação política, desde o primórdio até os dias de hoje. Foi muito interessante e isso causou às pessoas realmente uma condição de visitar, de enxergar a Itaquaritinga, que muitos não tinham o olhar e o entendimento e o conhecimento. Também nessa mesma semana a gente promoveu shows na praça pública. No sábado nós promovemos 3 eventos lá para que as pessoas se confraternizassem, que viesse à cidade, que festejasse no sábado. E também no domingo a gente promoveu eventos esportivos durante a manhã inteira, além do hasteamento da bandeira, que é um momento cívico e um momento já histórico e tradicional. Nós promovemos uma manhã esportiva e fizemos a maior maratona da história de Itaquaritinga do Norte. Praticamente 600 competidores saindo da placa até a cidade. Um dia de chuva, muita chuva, mas as pessoas muito animadas chegaram à cidade. E nesse mesmo contexto a gente preparou até o desfile outras atividades na praça, e aí a movimentação foi muito boa. Enfim, no domingo à tarde os desfiles cívicos e também a entrega de equipamentos que vão ajudar a saúde e também vai ajudar a rede escolar. Foram ônibus que nós conseguimos através do nosso deputado estadual Caio Manissoba. Foram 2 ônibus, um Arruá, que realmente vai apoiar a zona rural, e um ônibus tradicional

0: que a gente teve em Recife essa semana e mostramos a necessidade e também uma forma de premiar a cidade pelo seu aniversário, presentear a cidade pelo seu aniversário e também, através do nosso deputado Caio Mansoba, nós reforçamos ainda mais os transportes da saúde do município, principalmente para a atenção primária, hora que, desde que a gente assumiu, que a gente vem reforçando, que as demandas estão aumentando e que a estrutura a qual nós encontramos foi muito fraca, não tinha estrutura nenhuma e a gente teve que fazer passo a passo tudo isso. Então foi uma semana muito importante, um fluxo de pessoas na cidade interessantíssimas. Mesmo no sábado à noite chovendo, as pessoas estavam no show, na praça pública, ao ar livre. No domingo também, pela manhã, com muita chuva, mas as pessoas com energia muito positiva lá, contemplando tudo aquilo que estava acontecendo. Enfim, Taquaritinga, a gente tem orgulho de dizer que é uma cidade diferenciada, uma cidade que realmente atrai e que as pessoas que por ali passam saem com um sentimento muito elevado.
1: Ô Gena, ainda falando sobre essa questão do transporte escolar, eu me lembro que teve uma época, você ainda não era prefeito, e era uma época, acho que até de comemoração, acho que de setembro, um dia de 7 de setembro, pegou fogo em alguns ônibus lá, e o município ficou ali, estava com um déficit, né, com os ônibus rodando já com o tempo que já não era mais permitido para estar utilizando, ficou uns ônibus velhos. E desde que você assumiu, alguns ônibus você já vem adquirindo hoje. Você já sente que a frota já foi totalmente renovada ou que ainda precisa de mais ônibus para levar os alunos, né? Não sei se como é que você faz também a questão do transporte universitário lá em Taquaritinga, se leva também esses alunos, você já está contento essa quantidade de ônibus que você tem à disposição a partir de agora?
0: Inclusive foram pegos até ônibus emprestados na outra gestão, se salvo engano, com Toritama, para poder fazer o complemento. A gente sabe que acidente acontece, infelizmente aconteceu naquela época, realmente houve um déficit. Quando a gente assumiu também a questão do tempo e a validade do próprio ônibus, que chega um período que você não pode mais transitar, mas aí a gente conseguiu com o governo do estado já 8 ônibus e nós com recurso próprio compramos mais 2 para as universidades, ônibus de grande capacidade para que a gente pudesse transportar. Está quase chegando à condição, mas aquilo que eu disse, todos os anos a gente tem que ir trazendo mais, porque os antigos vão ficando para trás por conta da própria validade. E ainda para a faculdade, ainda é um pequeno déficit ainda para Campina Grande. A gente está vendo se comprou mais uma van para tentar fechar, mas para Caruaru já está ok. Sobre faculdade e sobre transporte escolar municipal, a gente está alinhando, porque além de tudo, por Taquaritinga ser uma cidade muito acidentada, a gente tem alguns transportes que são locados, porque não há condição com os ônibus tradicionais. Não, os ônibus tradicionais não chegam nas serras, nos setores. Esse que chegou agora essa semana no Marroá, sim, esse tem todas as condições de chegar, ele substitui muito bem, mas o quantitativo é muito grande. A gente vai tentar, com o passar do tempo, mas vai demorar um pouco, tentar ir trazendo mais esse tipo de instrumento para a gente poder ir equipando e dando condições para que a gente tenha uma autossuficiência.
1: Ô Gena, ainda falando sobre Taquaritinga, eu venho falando no começo da minha apresentação aqui do programa, você assumiu o município e muita coisa mudou por lá, né? Você teve essa questão da estrada, a PE-130, que era um sonho e foi feita muito rápida, né? A PE-130 foi feita, acho que até quando saiu a ordem de serviço, havia pessoas dizendo, não, essa rodovia não sai nem tão cedo, vai demorar muito. E saiu muito rápido, acho que eles deram ordem de serviço em setembro do ano passado e já está pronta aí, já foi entregue. E muda bastante, né? Quando você convida os turistas para vir para Taquaritinga, você hoje garante que tem uma estrada de qualidade e segura para as pessoas. Já está mudando isso? Você já consegue perceber o volume de turistas aumentar devido a essa questão da restauração da pista?
0: Há vários fatores que a pista traz como contribuição. Nós estivemos num período lá atrás em um evento do governo do estado e a qual a governadora na época anunciava um pacote de investimento de 5,4 bilhões para investimento na malha rodoviária do estado de Pernambuco, e a gente viu que ao denominar as PEs que iam ser feitos os investimentos e as BRs, Taquaritinga estava de fora desse contexto. E aí a gente conversou com o Caio, provocou uma reunião com a governadora nos recebeu. Depois disso, marcou uma segunda reunião com a equipe de infraestrutura do estádio e, para minha surpresa, na segunda reunião, a gente já estava contemplado dentro do orçamento do estado com a PS-130, uma articulação fantástica do deputado Caio Mansoba. E aí, como você disse, de uma velocidade incrível, o projeto foi feito, a licitação foi executada e agora a gente tem aí essa realidade diferente. E se você prestar atenção, nesse período não houve um acidente sequer mais na Serra depois da renovação. E aí o fluxo realmente aumentou, a segurança, a iluminação da pista, os guarda-reios, a mobilidade que ela nos dá, faz com que atraia novamente o turista, que a gente possa ter uma condição de escoamento do produto de uma forma muito melhor. Enfim, trouxe uma realidade diferente e aí a gente aproveitou. Isso traz também uma situação que, por exemplo, quando a PE chega na cidade, a questão de drenagem, que tinha, era uma dificuldade muito grande, você observou nos períodos de chuvas, acumulava muita água, muita terra, muita coisa. A terra ainda está se acumulando, porque nas margens, para quem chega em Taquaritinga, a partir da hora que você chega na cidade, as laterais ainda estão na terra. Mas sexta-feira, sábado, a gente está à ordem de serviço, a revitalização total da entrada da cidade até o fórum, total, 100%, dinheiro está em caixa, a empresa já venceu a licitação. Sábado a gente está à ordem de serviço, aí iluminação, pista de caminhada, de bicicleta, toda a estrutura na entrada da cidade. Aí a gente faz uma convergência entre a PE que foi feita e as laterais dos
1: canteiros, né?
0: A lateral mesmo, que tem uma largura muito grande aquela entrada, já que a gente vem fazendo o calçamento por trás da PE, no Mãe Rainha, trazendo para a entrada, e daí a gente pega aquela onde marge a lateral da PE, e aí a gente vai fazer toda a revitalização para quem chegar na cidade encontrar uma cidade iluminada, uma cidade com as suas laterais bem organizadas, o fluxo de pessoa à noite que vai começar a caminhar por ali, andar de bicicleta, você vai criar uma realidade diferente. E aí a pista me ajudou também nesse contexto, porque aí dá para integrar, já que a gente também conseguiu com o Caio a Sorocaba. A Sorocaba é no trevo, quando você entra no trevo para pegar, para chegar na cidade, aquele setor ali também ele era muito ruim. E aí Caio conseguiu, no aditivo do estado, colocar aquele pedaço, e a gente fez. E aí a gente fez os canteiros novos, a gente começou a mudar aquela realidade, as laterais onde não tinha calçamento a gente já colocou. Enfim, a gente vai mudando a cidade devagarzinho, e essa PE foi muito importante, mudou em 40 anos a gente esperando esta tão sonhada obra, e agora ela saiu. E aí, como eu disse, agora nós estamos fazendo a nossa parte, a gente está integrando todos os setores que faltava para dar qualidade, para quando você chegar em Taquaritinga agora, ver a diferença. E na hora que você descamba da cidade chegando, a gente está fazendo um projeto já do pórtico, o dinheiro já está na conta também, e a gente vai fazer um pórtico lindo para quando você entrar em Taquaritinga do Norte, você saber onde está chegando.
1: Então, ô Gena, você não, a governadora não lhe apoiou, né, na eleição, né? A governadora Raquel Lira não lhe apoiou em 2024. E aí, muito se imaginava como é que seria a postura de Gena enquanto prefeito, se seria um prefeito aliado da governadora ou não. E a governadora até falou, né, na época da entrega, de que havia ali uma certa desconfiança ali, você ficava um pouquinho ali meio que, talvez sem muita proximidade, porque ela demonstrava ali um apoio maior por Lero, a época das eleições, pelo grupo de Lero. E mesmo assim você conseguiu, né, destravar obras, né? Acho que o Caio Mansoba foi muito importante lhe ajudando enquanto deputado, né? Muitas obras chegaram, inclusive você teve a PE, teve um anúncio de algumas ruas que vão ser pavimentadas com parceria do governo do estado. Você falou também que tinha uma escola, se era em tempo integral ou se era uma escola técnica.
0: Escola técnica.
1: Escola técnica lá, é para Pão de Açúcar, não é isso?
0: Itaquaritinga
1: também. O que o governo do estado fica devendo a Taquaritinga a partir de agora, Gena? Eu não falo como um débito do governo Raquel Lira, mas em relação a governo estadual, fica devendo a parte hídrica, talvez, para o município. Como é que está hoje, agora, a sua programação de pautas importantes que você vai levar para a governadora Raquel Lira aí nas próximas pautas que você vai ter com ela nos próximos dias?
0: Essa pergunta sua foi muito pertinente. Quando a gente tem um entendimento que cada pleito ele tem um tempo de validade E na hora que um prazo se vence e se inicia outro prazo, esse é o processo. Ou seja, a eleição de 2024, nossa, ela terminou no dia 6 de outubro. Ela encerrou e aí a gente começa a se organizar para assumir a prefeitura a partir de 1º de janeiro de 25, e assim foi. E aí começa uma nova caminhada. A gente foi eleito, e aí deixa de ser a pessoa física e passa a ser o gestor, o representante de um município que tem que buscar e tem que fazer com que a cidade em si seja contemplada, beneficiada e seja vista. Então, o que a gente fez foi justamente isso. Eu deixei de lado Gena Lins, que foi o candidato a prefeito, e passei a ser o prefeito da cidade de Taquaritinga do Norte, que precisava criar uma relação, e eu nunca tive nenhuma dificuldade com Raquel, nem com as pessoas que estão no seu entorno. Muita gente eu já conhecia, as relações já existiam. Então Caio foi realmente um centro importante nisso, tudo isso aí, mas a gente teve a humildade de chegar, de conversar, de buscar os espaços, de fazer a nossa parte, de tentar criar a relação, de mostrar à governadora que a gente é confiável, e assim foi. Hoje a gente na região tem orgulho de dizer que eu defendo sim todo o trabalho que a governadora vem fazendo em Pernambuco, todo o trabalho que vem fazendo aqui no Agreste de Pernambuco. Todas essas cidades aqui, ciclovizinhas, foram contempladas. Frei Miguelinho com a 121, Taquaritinga com a 104 e com a 130, Jataúba com a 145, Brejo com a 160, Toritama com a 104, fora as outras obras de estruturação. Toritama com água chegando agora nas torneiras, Jataúba logo logo vai chegar. A gente sempre defende, a gente defende o defensável, a gente defende o que está acontecendo. Sobre Taquaritinga em si, nós fomos contemplados com diversas ações do governo do estado, como por exemplo a própria PS-130, a conclusão da 104, que está no entroncamento aqui de Pão de Açúcar, do viaduto, a iluminação de Vila do Socorro, que hoje, se você for na Vila do Socorro à noite, você vai ver a diferença que era antes. Quando você chegava, passava até pela frente da vila, você nem sabia que existia uma comunidade ali. Hoje, com a iluminação, mudou a realidade, trouxe segurança para as pessoas da comunidade. A iluminação do próprio viaduto de Pão de Açúcar, que mudou também a realidade. A cozinha comunitária, a gente já vai para a terceira cozinha, já mandei fazer a licitação agora para que a gente possa ampliar o prédio e receber lá no bairro Beira Rio. Agora a gente vai inaugurar em Taquaritinga do Norte, com a porta do governo do estado, a Casa da Mulher, que é um valor que é aportado, e a gente contrata os profissionais para atender a mulher sobre violência doméstica, sobre atendimento psicológico, com questões de advogado, a questão do direito, um ponto de apoio para elas. O governo está fazendo isso, está apoiando a Casa da Juventude, que a gente vai abrir agora, inclusive 3 horas da tarde em Recife, Paulo, os kits que virão para o galpão cultural em Pão de Açúcar, que a gente deve abrir logo logo, está sendo entregue lá pela própria governadora daqui a pouco em Recife. Enfim, é um contexto, e as próprias escolas estão se trabalhando, as duas ITE, que é em Pão de Açúcar e em Taquaritinga. E também a gente recebeu 8 ônibus escolar do governo do estado, a gente recebeu carro para assistência social, para a coordenadoria da mulher novo, a gente recebeu uma infinidade de condições para que a gente pudesse trabalhar, e ainda um convênio aí de mais de 5 milhões de reais, que serão 28 ruas contempladas. Eu posso dizer a vocês que eu estou muito satisfeito com esse primeiro, são apenas 1 ano e 5 meses iniciando agora, e a gente ter tantas realizações do governo do estado, sabe, Márcio? Agora eu digo sempre o seguinte: é preciso ir buscar, é preciso que você leve as demandas, é preciso que você apresente, é preciso que você esteja presente para que as pessoas entendam a sua demanda. E foi o que eu fiz, a gente criou a relação. A governadora hoje, ela bem disse que hoje a gente está dentro do contexto de confiabilidade do estado. A gente criou uma relação sustentável com o estado, e as coisas estão acontecendo, e tem mais coisas boas para virem. A questão da própria questão de água, Eu não vejo dificuldade, porque todas as ligações por Pão de Açúcar, por Vila de Socorro, chegando até Mateus Vieira, que lá tem o centro de tratamento lá de água, toda a estrutura de abastecimento, tá no entroncamento ali, não tem como essa água não chegar a Taquaritinga do Norte, que também vai ser outro benefício do Estado para
1: concluir. Tem alguma previsão por parte do governo em relação a essa questão dessa adutora, que já tem água em Santa Cruz e aí tem um caminho agora para fazer para a região, para Taquaritinga, né? Tem expectativa? O governo já te dá algum posicionamento?
0: Eu posso te dizer o seguinte, eu acredito que essa questão de água no estado de Pernambuco, principalmente no contexto Compesa, ela vai melhorar de zero para mil, porque hoje se privatizou a Compesa, as empresas vão precisar de resultado, as estruturas estão montadas e agora uma iniciativa privada vai tomar conta de tudo isso a partir de junho. E aí, em cima dessa iniciativa privada, o volume de ação para que a coisa comece a trazer resultado, com certeza vai ser muito grande. A gente sairá com certeza um pouco do campo público direto e vai para o campo privado, e aí a gente sabe que o resultado vai surgir. Então eu acho, sabe, Márcio, que agora aquelas expectativas de tempo, aquela distância que a gente via achando que tudo era muito distante, vai se encurtar nesse quesito água.
1: Então, para quem, até os prefeitos da região, né, que sofrem, Roberto Asfora, próprio Santa Cruz, Taquaritinga, Toritama, você acredita, Gena, então a iniciativa privada vai potencializar essa questão da distribuição da água? Porque é que nem energia elétrica, né? Depois que houve a privatização da CELP e aí passou a ser Neoenergia, não tem como não ter energia em algum lugar. Então, você acha que isso vai ser também uma tendência? A água vai ser algo muito natural nas torneiras dos pernambucanos, então, a partir de então, quando iniciar esse processo com a empresa?
0: Com certeza, aí passa de ser um serviço prestado e passa a ser um trabalho de resultado, né? Uma hora que há um investimento tem que ter o resultado, deixa de ser um atendimento, um assistencialismo, e volta a ser um produto que tem que ter rentabilidade. Então, nesse contexto aí, eu acho que é mais um ponto que o Estado vai avançar. Acho que a governadora foi assertiva nesse contexto e, além de tudo, potencializou também os próprios municípios com a própria privatização, dando suporte a muitas prefeituras para que a gente pudesse também fazer investimentos em infraestrutura, e a própria empresa trará um resultado para a população de uma forma que eu acredito que seja bem, bem interessante.
1: Ô Gena, mudando um pouquinho de assunto, mas falando também sobre Taquaritinga, está se aproximando aí o Festival Café Cultural 2026. Já existe um cronograma, já tem um planejamento em cima dessa festa? O que a população pode esperar, né? Porque, pelo menos, desde que você assumiu, você tem focado, a parte de eventos tem sido uma melhora, pelo menos, em relação às antigas gestões. Porque como é que está aí o planejamento do Festival Café Cultural? Já tem data, já tem atrações? Quiser dizer uma também, o Paulo não vai ficar com raiva, não. Paulo é nosso amigo, ele está tranquilo. Ele não quer dizer nenhuma atração, mas o prefeito é Gena, e se você quiser dizer, não, fica à vontade.
0: Quando você fala que a gente inovou nesse quesito, a gente inovou em vários segmentos, né? Hoje a saúde do município voltou a funcionar plenamente. Hoje o município tem investimentos em infraestrutura, como escolas, como estrutura de pavimentação aí, como a Avenida do Algodão, que está sendo feita. São obras como a Beira Rio, a questão do canal, já tá feita a estrutura ali de pluvial, toda feita, pronta. Como obras como, por exemplo, a UBS da Vila da Beira Rio, que também está sendo feita agora. Então a gente mudou muita coisa, muita realidade. A PE é uma realidade diferente. E o Café Cultural é mais um desafio. Eu acho que o ano passado foi um grande diferencial. E aí ontem eu estava conversando com o Caio Manisoba e ele me dizendo que ele teve essa semana lá em Bonito. Teve lá numa vinícola com um cara, fez um grande investimento lá, mas ele tá, o cara lá sentiu a falta do que ele vê em Taquaritinga do Norte, que a gente está divulgando a cidade, que a gente está mostrando o produto café. Lá ele está com vinho, a gente aqui tem o café, mas o café ele passou a ser um cargo-chefe sobre a própria divulgação da cidade, porque agrega valores, e a gente está fazendo isso com maestria. O ano passado, o evento em si como era tradicionalmente feito em, em dias de festas à noite, a gente trouxe ele para a semana inteira, com palestras, com visitações. E o público de fora tem a possibilidade de ter um entendimento sobre toda uma produção e despertar também na própria cidade a curiosidade de a conhecer os mirantes, as serras, os sítios, as fazendas, as produções. Tudo isso agregou valor e não no contexto Taquaritinga. Em um ano, se você for hoje, para você até alugar um espaço para você se hospedar, você tem dificuldade. A cidade está com as suas redes hoteleiras funcionando novamente, que não havia nem como ter investimento anteriormente, porque não tinha rotatividade. Hoje tem. A cidade todos os dias recebe um contingente de pessoas interessantíssimo. Final de semana, os Toyotas, que anteriormente a gente lembra que os caras ficavam na pista mendigando uma viagem para Santa Cruz, 3, 4, 5 passageiros. Hoje tem 20, eu acho que mais de 20 Toyotas cadastrados pelas serras, levando os turistas todos os dias. É uma atividade econômica que se tornou real, viável para aqueles meninos que têm seus Toyotas. Automaticamente isso traz desenvolvimento, porque leva para o restaurante, que leva para as pousadas, que leva para todo o setor, e uma cadeia de negócios que começou a acontecer. Então esse ano a gente vai fazer um evento ainda muito maior do que o ano passado. A gente já organizou já praticamente as bandas. Agora no final desse mês a gente vai fazer uma coletiva diferente do ano passado, ficou muito em cima, era o primeiro ano, a gente não sabia como era o contexto. Eu ainda estou indo ao estado para a gente tentar, para a gente terminar de fazer a parceria sobre os valores, mas praticamente toda a grade já está pronta. E aí, dia final desse mês, a gente anuncia numa grande coletiva o Festival do Café, porque aí será muito maior, porque nós teremos aí praticamente 2 meses. O festival começa no final de julho até os primeiros dias de agosto. E aí todo mundo pode se programar para ver a cidade, não é aquela coisa de 10 dias para você anunciar, e depois tem pessoas não tinham tempo, nem não tinham como se programar para vir. Mesmo assim foi um grande sucesso. Aí a gente vai programar também a cidade, como é que a gente vai fazer, como a gente fez ano passado, sobre mobilidade, sobre toda a forma de receber as pessoas, sobre a questão da implantação da estrutura, a melhor forma para que a gente possa fazer novamente um evento que não é, Paulo, só um evento de shows, né? Um grande evento. É uma grande divulgação do município, agrega valor, é você levar o produto. Hoje a gente chega em qualquer canto do Recife ou fora do estado, as pessoas já nos conhecem como: você é de onde? Taquaritinga, a terra do café. Então já agregou valor. A cidade em si é um grande e um bom produto a se vender, e agregando também valor, porque o próprio café, a qualidade realmente é impressionante. A qualidade do café de Taquaritinga do Norte é uma coisa excepcional. Então tudo isso ajuda na economia, no desenvolvimento econômico, no turismo, e faz a cidade realmente fervilhar.
1: Ô Gena, antes que alguém solte aí como especulação dessas atrações, diga uma pra gente, deixa um spoiler pra gente, pelo menos uma pra o ouvinte que tá acompanhando, porque daqui uns dias vão soltar. Você sabe como é que o povo é, né? Daqui uns dias vão soltar. Mas se quiser, Gena, dizer aí pelo menos uma das atrações, o que que o público pode esperar em relação aos ritmos também, porque é um festival cultural e que abrange diversos ritmos, né?
0: Eu posso até dizer que tá muito avançado o contrato com Roupa Nova.
1: Roupa Nova, pronto.
0: Tá já muito avançado.
1: Muito avançado. Então, muito avançado é que vai fechar. Então, Roupa Nova, aí o pessoal vai chorar, viu? Você vai botar o povo para se emocionar.
0: O perfil é mais ou menos nesse estilo.
1: Então, vamos ter Roupa Nova, se Deus quiser, né? Torcer para que dê certo. É um interesse, inclusive, ter Roupa Nova aí em Taquaritinga do Norte, final do mês de julho, né? Isso já tem uma data que fica programada, é a última semana de julho.
0: 30 de julho.
1: Então, 30 de julho, tô aqui já. 30 de julho a 2 de agosto, Festival do Café em Taquaritinga. Já que a gente entrou nesse tema, Gena, Festival do Café, a gente viu que no ano passado ficou muito apertado a questão do espaço que a praça tem, e inclusive você até discutiu a possibilidade de pensar em ter um outro local maior. Isso pode acontecer nessa, ou ainda vai manter na praça, pelo menos para esse ano, Festival do Café 2026?
0: Veja, nós nos programamos de uma forma que não houve nenhum contratempo. A gente fez uma estrutura de monitoramento em toda a praça. A gente preparou 12 profissionais para estar numa sala, olhando tudo que estava acontecendo na praça. Aí a gente mobilizou com a Polícia Civil, a Polícia Militar e também os apoiadores ali de segurança, houve um trabalho muito forte nisso, não teve nenhum incidente. A gente também organizou a questão da logística do trânsito, que antes era um caos, um desastre. A gente esse ano fez de uma forma diferente, que fluiu muito bem. Nós não deixamos os carros entrarem na cidade, os carros grandes. A gente fez uma parceria com o comércio até uma determinada hora para receber os seus produtos, e a partir daquele momento, depois daquele horário, já não a recebia e nem entrava mais na cidade. Com isso, a gente deixou a cidade livre sobre trânsito, e aí a gente deu a condição de haver uma mobilidade dentro da própria cidade, e fluiu muito bem. E aí, Márcio, a praça em si, ela é realmente um charme, ela é um atrativo, ela ilustra a festa, ela faz a diferença. Quem está na cidade, quem está no centro, realmente com aquela praça, com aquele clima de receptividade das pessoas, com aquela afetividade, ela é diferente. Então a gente vai manter na praça assim, esse evento que é tão tradicional, e é preciso só ter um cuidado maior, com cuidado com a própria praça, com a segurança. Isso a gente está tendo, e aí a gente vai agregar valores entre o que a praça representa sobre a estrutura de segurança e conforto a quem vem, entregar também grandes shows para a gente fazer novamente um evento espetacular.
1: 11 horas e 42 minutos, nós vamos a um rápido intervalo. A gente está conversando com o prefeito da Taquaritinga do Norte, Gena Lins. A gente volta daqui a pouquinho, continuando a entrevista, falando de política também 2026, aqui no programa Política em Pauta. Voltamos já.
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1: Estamos de volta, 11 da manhã, mais 46 minutos. Daqui a pouquinho tem o programa Estação do Brega com o nosso querido Hamilton França a partir do meio-dia. Olha, Gena, falar agora da política 2026. Teve a definição da federação, né? Eduardo da Fonte, né, definiu de fato, vai apoiar o projeto de reeleição da governadora Raquel Lira. Como é que está a articulação agora para essa construção, para o Eduardo da Fonte se tornar pré-candidato ao Senado? Porque agora não é uma decisão que depende dele, também depende da governadora Raquel Lira convidá-lo também, que já houve esse convite, mas agora reafirmar esse convite para que ele possa disputar essa eleição para o Senado, tendo em vista que Miguel também está querendo, né? Então tem ali, tem uma disputa interna dentro da federação para ver quem vai ficar aí com essa vaga para o Senado, o Gena.
2: Eu acho que Eduardo da Fonte tem a musculatura necessária para a disputa. Eu acho que é o tempo. Tudo tem um momento e um tempo, e agora chegou o tempo dele. Acho que ele tem a representação do centro e da direita com muita força. Acho que essa questão do próprio Miguel internamente, entre o partido e o próprio governo, ainda tem cadeira que dá para se ajustar, e essa cadeira ele pode, o próprio Miguel pode ocupar outra cadeira nesse cenário. Acho que Eduardo da Fonte, a partir de agora, passa a ser competitíssimo. Acho que toda a estrutura de deputados, de prefeitos, toda a estrutura que Eduardo da Fonte representa e a liderança que ele exerce, eu acho que não vai ter dificuldade nenhuma de vencer as eleições. Será um grande senador para Pernambuco. Acho também que tudo tem um tempo e ele sabe o tempo de cada coisa, e já mostrou que tem a paciência necessária para com as construções. E a construção está começando a ser feita, tem mais musculatura, tem mais estrutura política para caminhar. Eu acredito que com toda a maturidade, toda a serenidade, tudo aquilo que é importante na política, que é o diálogo, que é preciso se ter sempre, vai chegar a um consenso que vai ser importante para todos. E acho também que nesse momento, para a governadora Raquel Lira acabar com todas as celeumas, alinhar o futuro, acabar todo o que poderia ser nesse momento uma coisa para se resolver, que não era importante, já que ela vem numa crescência muito grande, está resolvido. Nós estivemos na última sexta-feira, inclusive você lá no PP, viu o que se convergiu em prol de tudo isso. Lá estava Miguel, lá estava Túlio, lá estavam diversos prefeitos, lá estavam diversos deputados, lá estava toda a fortaleza da política de Pernambuco ali concentrada. Então agora é concentrar força, volume e ir para cima, porque essa questão, acho que nesses próximos dias aí, ou algum tempo, vai se resolver, e aí definitivamente deixa de ser um problema, passa a ser uma grande solução. E o importante, sobretudo, Márcio, é quando você tem qualidade, quando você tem escolhas que você pode ser, que você pode optar. Ruim é você não ter nomes, ruim é você estar enfraquecido sobre aquilo que você poderia botar na mesa. Mas ela tem três bons nomes, ainda tem o senador Fernando Eire, Túlio, Miguel e Eduardo da Fonte. Então ela tem uma variedade aí, todo mundo está unido nesse processo. Eu tenho certeza que tudo isso vai convergir de uma forma muito positiva, vai se organizar, e Eduardo da Fonte com certeza será candidato a senador de Pernambuco, com certeza será eleito também, não tenho dúvida disso, que também nos ajudará muito. Quando eu digo nós, é a região, vem fortalecendo muito a saúde de Pernambuco, vem ajudando muitos prefeitos nesse segmento. Ora, que a gente sabe que a saúde é cara, e a gente não tem como dimensionar, é sempre uma crescente, e a gente precisa de parceiros, e ele tem sido parceiro não dos prefeitos, mas de Pernambuco, sobre os hospitais, sobre as instituições, sobre a rede de saúde dos municípios. E aí ele tem todo o know-how e a condição, que vem trabalhando há muito tempo nesse sentido, sem interrupção. Então ele está totalmente habilitado, do meu ver.
1: Ô Gena, para o João Campos, recentemente foi um problema a questão do excesso de nomes em seu palanque. Lá ele tinha Silvinho, tinha Marília, tinha Humberto, tinha Miguel e outros nomes. E aí o João, ao se definir, o Miguel se afastou, né? Eu acho que o Miguel percebeu que não teria o espaço dentro da Frente Popular. Agora a governadora tem o excesso de nomes, né? Tem Eduardo da Fonte, tem Miguel Coelho, tem Túlio Gadelha, tem Priscila Krause, tem Fernando Dueire e outros nomes também que a gente não pode descartar. Isso pode ter um problema mais à frente, aquele que não conseguir permanecer na chapa, por exemplo, a própria Priscila Krause, o próprio Fernando Dueire, se houver alguma modificação que não os contemple, pode prejudicar o apoio à governadora Raquel Lira e eles também mudarem de projeto e apoiar o João Campos, haver uma ruptura nesse processo?
2: Sabe, na política tem uma coisa que é muito importante e que faz a grande diferença, que se chama perspectiva de vitória. A governadora tem perspectiva de vitória. Todos sabem que ela vai vencer as eleições. Então, nesse contexto, tudo vai se arrumar, tudo vai dar certo. E, além de tudo, ela tem mais cadeiras. Ela pode ajustar uma vice, e a vice pode se ajustar para uma cadeira na Câmara, ou estadual ou federal, para a própria. Isso é só uma conjuntura, um pensamento meu, mas ela tem cadeiras para ajustar agora, para mudar o tabuleiro, e ela também tem a perspectiva de vitória, que lá na frente muitas coisas também podem se ajustar dentro de um governo que com certeza será de reeleição e de continuidade, sobretudo. Então eu acho que, e pelo que eu observo lá em Recife, pelas conversas de bastidores, há uma ansiedade de todos que isso se menos Eduardo da Fonte, pelo que eu percebo, de se ajustar tudo isso aí, mas há uma segurança também aonde estão, com quem estão. A governadora tem sido e mostrou que é uma das maiores líderes da história da política de Pernambuco, mão forte, mão firme. Ela transmite segurança, ela age como tem que ser, e nesse contexto a gente vê que as pessoas confiam nela, confiam no taco, confiam, né, no ajuste, e no momento certo eu acho que vai convergir de uma forma positiva. E como você bem disse, o jogo já está jogado, as bases já estão formadas, os grupos já se definiram, agora é só alinhar as posições para começar a disputa.
1: Ô Gena, falando agora no âmbito da região, como é que você está vendo a situação de Carlinhos da Coab, que vem aí com um projeto de uma pré-candidatura a deputado federal? Você já até externou que vai apoiar Lula da Fonte em Taquaritinga, mas ele vem buscando aí algumas sinalizações, uma aproximação tanto com a doutora Kátia, uma aproximação com você, o próprio Carlinhos da Coab. E aqui em Santa Cruz ele está vivendo um mau momento hoje dentro do seu próprio grupo. O próprio prefeito Elinho Aragão, ele faz algumas reuniões e não cita mais o nome do vereador. E isso, essa questão do Carlinhos, esse isolamento político aqui e essa busca por esse espaço maior na região, como é que você tem observado, tendo em vista que ele é um amigo seu, ele esteve na sua casa recentemente, né? Ele até demonstra que vai ter a sua ajuda, a Gena vai me ajudar, ele até fala para as pessoas, como é que está hoje a sua visão e também a sua relação com o Carlinhos da Coab, e o que você acha sobre tudo isso que ele está vivendo agora?
2: Veja, Santa Cruz do Caparibe já viveu esse cenário em outros tempos. O próprio Zé Augusto Maia, quando foi candidato, poucos acreditavam no deputado federal. Acho também que política é processo sempre de renovação. Você está num contexto, está num grupo, está numa caminhada, amanhã você promove uma, como eu próprio, você promove uma renovação, você começa um novo ciclo, isso é normal. Hoje a situação de Santa Cruz Caparibe vive um momento de reeleição confortável, mas talvez não viva um momento tão bom político na cidade, pelo que a região nos diz. Não sou eu que digo, escuto da região. Carlinhos está na região como fronteira, Taquaritinga é fronteira, Toritama é fronteira, Jataúba é fronteira, ele tem um trabalho e ele tem um voto, ele tem uma base, ele tem um trabalho, e que isso de alguma forma a gente pode enaltecer como uma forma de coragem de um homem que não tem medo de desafio. A coisa mais simples do mundo é quando a gente vive na nossa zona de conforto, quando a gente não tem coragem de arriscar, quando a gente se acomoda e que a gente aceita as regras do jogo. Ele não, mostra que é diferente, que tem coragem de enfrentar, de ir para cima, de enfrentar desafio, e as pessoas estão vendo tudo isso. E outra coisa, essa maneira de excluir, de bater, de expurgar, isso não funciona, a gente já viu muitos exemplos aí, eu também sou um desses exemplos. As pessoas muitas vezes elas esquecem muito rápido. A gente passa, muitas vezes nós somos escadas para as pessoas, e quando as pessoas sobem, elas esquecem que precisam de uma escada para chegar onde estão. Isso é perigoso. Então, nesse contexto aí, não é expulsando Carlinhos, não é querendo fazer dele uma pessoa não grata, que isso vai influenciar. E a gente sabe muito bem que todas as quedas que houveram na história, muitas vezes foram dos próprios dissidentes de onde ali estavam.
1: E em relação a Taquaritinga do Norte, como é que está hoje o cenário local? Eu tenho visto, pelo menos pela parte da oposição, alguns vídeos, né? Eu vi um vídeo bem engraçado, parece que eles estão contratando alguns humoristas agora lá para fazer algum vídeo falando alguma coisa em relação ao lixo, a questão da coleta, que tem uns lixos que foram criados lá, tipo uns espaços onde o pessoal armazena lixo. Fora isso, tem alguma questão, a oposição lá, ela está conseguindo te atrapalhar, não atrapalha também? Como é que está sendo hoje o contexto de oposição em relação à sua gestão em Taquaritinga?
2: Veja bem, a gente está tão concentrado no trabalho do dia a dia, tão focado no que a gente tem de fazer. A gente vem fazendo tanta coisa importante por Taquaritinga do Norte, grandes investimentos, mudando a realidade do povo. Em um ano e quatro meses, cinco meses, Taquaritinga nunca viu um prefeito com tanto, não modéstia parte falando, mas com tanto volume, com tanta entrega. Hoje a gente conseguiu realmente reequilibrar a saúde do município. Eu já consegui aí o investimento de 1,5 milhão com o Eduardo da Fonte para o bloco cirúrgico. A gente já conseguiu emenda já para comprar a estrutura do bloco cirúrgico. A gente deve estar licitando nesses próximos dias aí. Isso aí, isso quer dizer, sabe, Márcio, que o bloco a gente ampliará em 320 metros o Hospital Geral Severino de Pereira da Silva. Não é só uma reforma, é uma ampliação e uma construção de quatro novos blocos para a cidade. Isso é um trabalho que a gente vem desde o começo do mandato trabalhando, fazendo projeto, buscando recurso e pensando naquilo que é mais importante. A gente pegou um hospital sucateado, a gente organizou. Hoje o fluxo de domingo a domingo dentro do hospital é imenso, a gente atende bem as pessoas, a gente entrega o medicamento, a gente tem transporte fora do domicílio. Ainda ontem chegou mais dois carros para assistência primária. A gente está fazendo escola na Vila do Socorro, a gente está fazendo a maior obra de pavimentação da história do Cariri. A gente já tem agora, vamos começar o projeto de resolver definitivamente o esgoto de Pão de Açúcar, com esse dinheiro da Compesa se virar para a gente fazer o projeto de revitalização daquele esgoto, que aquilo é uma vergonha, que mancha Pão de Açúcar. A gente mandei fazer também o projeto da ponte que liga Pão de Açúcar ao outro lado do rio. São 28 ruas agora para serem calçadas. A gente está iniciando, eu acho que a partir dessa próxima semana, junto ao governo do estado. Entregas e mais entregas. Todos os dias a gente calçando ruas e bairros, a gente resolveu a questão da Beira Rio. Então, veja, o volume de trabalho é muito grande, a mente, ela pensa simplesmente em trabalhar. E essas pessoas que sumiram da vida das pessoas, a gente não vê mais esse povo nem nas ruas mais. Não é esse tipo de coisa pequena, essas coisas menores que vão desconcentrar a nossa caminhada, porque como diz aquela história, quando a gente tem o que fazer, a gente não se preocupa com quem é desocupado, com quem não tem o que fazer, com quem quer desconstruir um trabalho que está sendo bem feito. Todos os dias querendo jogar vereador contra prefeito, vereador contra a liderança, e falando, criando situações. Isso pouco importa para a gente, porque a concentração simplesmente é na melhoria da cidade. Hoje, Taquaritinga do Norte, com muito orgulho, voltou a ser reconhecida como uma cidade turística. Em um ano e meio, nunca se falou tanto em Taquaritinga como está sendo falada hoje pelos quatro cantos do estado. A governadora vindo a Taquaritinga por diversas vezes, trazendo ação, fazendo com que as coisas aconteçam, os deputados e senadores aportando valores para a cidade. Agora a gente apresenta uma obra interessantíssima no Silva de Cima, que é a Arena Brasil. Demos a ordem de serviço sábado, que será uma obra estruturadora de cunho esportivo e social naquela comunidade, lá em Pão de Açúcar, no bairro Serrinha. Nós tiramos uma praça que servia para... Aí sim que a gente tem que olhar essas coisas. De varal e de depósito de material de construção, passa a ser um complexo esportivo e também uma área de socialização interessantíssima, que logo, logo a gente deve estar entregando à população. Já está em construção. Estamos finalizando os dois andares que será entregue o galpão cultural para os jovens lá em Pão de Açúcar. Mandei que dará aí condições para mais de 700 jovens praticar esporte. Também lá na praça que é conhecida como aquela praça da escola ali, a praça onde o Paulo reside ali, mandei fazer um projeto para saindo também para a gente revitalizar tudo aquilo ali. Lá no Açudinho, eu já mandei fazer a licitação já para a gente calçar o bairro do Açudinho. Já vai começar investimento também em placas. No Girimum também mandei fazer uma licitação agora também, que a gente vai calçar diversas ruas no Girimum. Vou mandar revitalizar o ginásio, a quadra de esporte lá. Então a gente tem muita coisa para pensar. A gente está trabalhando também em asfalto da cidade, e malha asfáltica para dentro da cidade. Eu já consegui um aporte de 1.666.000, mas eu acredito que chega a 6 milhões aí para a gente dar uma melhorada na cidade. Também tive em Recife semana passada, na própria sexta-feira que a gente estava junto, que eu já vinha debatendo há muito tempo atrás com o Estado, e eu levei o projeto executivo pronto para a revitalização da entrada de Gravatá do Ibiapina até o centro, até a entrada de Gravatá, são mais de 1,5 km de extensão, para que o Estado possa fazer aquela requalificação de asfalto. E comecei com o André Teixeira, ele vai dar a liberação. Tive com o Pedro Neves lá no acho que é CIMOB.
1: Pedro Neves é CIMOB.
2: CIMOB, lá tive no CIMOB. E também tive com o André lá no DR. Entreguei tudo direitinho, tá tudo alinhadozinho. Então a gente tem muita coisa para trazer para a cidade. E a preocupação com essas coisinhas e com quem não tem o que fazer, quem tá em casa mexendo num celular velho e pensando que isso é política, que vai fazer diferença, a gente tá preocupado com isso não. A cidade é muito mais importante, trazer o sentido novamente que a gente tá trazendo de pertencimento para cada comunidade, para cada sociedade, valorizando todas as classes. Fizemos eventos religiosos, católicos, apoiamos o ano inteiro e agora fizemos a primeira cruzada lindíssima, evangélica em Taquaritinga, na semana passada, um público gigantesco numa quarta-feira, emocionante. É isso que a gente tem que se preocupar. A gente hoje que trabalha, sabe, Márcio, com 555 autistas, dando a suporte, de ir buscar em casa, de levar, de ter assistência social, de fazer o trabalho com os profissionais. Nós criamos a segunda casa, como a gente sempre disse aqui. Hoje a gente tem apoio às duas casas, e aí esses carros que virão agora, vem mais carro para apoiar também a atenção primária e o autismo. A gente está investindo muito mais nisso aí, qualificando. Hoje, Márcio, para você ter uma ideia, 400 mulheres, inclusive nesse evento agora último da emancipação política, nós colocando 80 mulheres nas ruas com serenata pelas cidades, mulheres que estavam em casas ociosas, que não tinham investimento na sua vida, que estavam entrando num processo depressivo. Hoje a gente contratou profissionais de músicas, de dança, estão lá alegres, as famílias contentes. A gente botou 80 mães de família, mas a gente botou 80 famílias nas ruas para acompanhar essas mães. Então eu acho que a gente está muito preocupado é melhorar a vida das pessoas. Diversos eventos esportivos estão acontecendo na cidade, inclusive agora em Pão de Açúcar, a Copa Camisaria está acontecendo lá em Pão de Açúcar. Já vinha de outros eventos. Nesse final de semana a gente promoveu evento de ciclismo, de maratona. Estamos promovendo aquelas caminhadas à noite, os treinões à noite, de vez em quando a gente faz. A gente está mobilizando todas as comunidades, cuidando das pessoas dentro das casas delas, fazendo o trabalho fora da casa delas, cuidando da cidade. Vamos revitalizar a entrada da cidade, investimento no Silva de Baixo, vai ter Silva de Cima, Girimum, Algodão, Pão de Açúcar, Vila do Socorro. Então, eu acho que o mais importante, sobretudo, é olhar para Taquaritinga do Norte e, muito mais ainda, com muito orgulho de dizer que junto com a governadora do estado de Pernambuco e junto com o Caio Maniçoba, nós trouxemos de verdade e tiramos do papel a PE-130 e levamos, passando pela Sorocaba e entrando para dentro da cidade, a maior obra da história nesses últimos anos em Taquaritinga do Norte.
1: Gena, obrigado pela participação, nosso tempo esgotou, obrigado, desejo já para você boa sorte e a gente vai se encontrar na próxima semana em Brasília, né?
2: Estamos lá.
1: Tem muitos pleitos aí, sua pasta vai pesada lá em busca de pedidos.
2: Vamos buscar recursos para o próprio festival, acho que é importante. o Fashion Oceano é muito, vai ser muito mais elevado o valor. A gente vai para dentro dos ministérios do turismo, da cultura, levar o projeto arrumadinho. A gente vai levar também na Caixa Econômica para ver o que, é que a gente pode trazer para Taquaritinga. A gente não vai passear, vai buscar os recursos, aproveitar a marcha para que a gente possa também fazer alinhamentos, novas parcerias, que a gente sempre que vai a Brasília alguma coisa de importante acontece. E é nesse contexto, trabalhando, nos fortalecendo e fazendo a grande diferença na vida do povo, que a gente vai no dia a dia crescendo. Fizemos a última pesquisa de avaliação ao começo do ano, aí 90% de aprovação. Isso é fruto de um trabalho. A gente sabe que 100% sempre vai ter uma situação ou outra que a gente precisa resolver, que a gente começa a tem dificuldade. Mas só para fechar aqui, dizendo que a gente está completando o bairro Cruzeiro, a avenida do bairro Cruzeiro está lá em Pão de Açúcar, está já terminando a parte de saneamento para a gente fazer uma avenida imensa lá em Pão de Açúcar. Estamos resolvendo a questão do trevo também, que a gente encontrou muita dificuldade, mas estamos enfrentando. Outros não tiveram a coragem, a gente está tendo a coragem. As dificuldades estão aparecendo, mas a gente está seguindo em frente. Enfim, um volume grande de obras. Mas agradecer a você essa oportunidade, dizer que estaremos juntos lá em Brasília em busca de mais recursos para Taquaritinga do Norte. Agradecer a oportunidade de estar com o Paulo Dinecão aqui essa manhã, que sempre tem nos ajudado, acompanhado, atento a Pão de Açúcar, atento aos problemas de Taquaritinga do Norte. E dizer da felicidade que a gente está tendo de ver Taquaritinga evoluindo, crescendo, melhorando e voltando a ser o que ela de fato merece ser.
1: É isso aí, agradecer, Gena, pela participação, boa sorte e até a próxima, se Deus quiser.
2: Muito obrigado.
1: Valeu, conversamos com Gena, abraçando aqui Paulo Dinecão, aí Ari Cedês, meu nome é Ari, é isso aí, tô nem aí. Abraçar Matheus, tá ali concentrado, também meu amigo Paulo Pereira, tá vendo, Paulo? Roupa nova, viu? Anota aí, escreve aí, roupa nova em Taquaritinga, e eu acho que vai ser no final de semana, roupa nova no final de julho, ali começo de agosto, no Festival Café Cultural 2026. A gente fica por aqui e volta amanhã, terça-feira, a partir das 11 horas. Na sequência vem Hamilton França comandando o Estação do Brega. Um forte abraço a todos e até amanhã.
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1: Rádio Estação, 12:09.
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0: Começar agora com muita emoção.
1: É bom demais, Júnior.
2: Oi, boa tarde, boa semana, boa semana. Boa tarde na técnica, Tiaguinho.
3: Brasil.
2: É, boa tarde, senhor, boa tarde, senhora, boa tarde, cidade. Boa tarde, homem do campo, boa tarde, internautas. Tá começando a semana de trabalho pra gente, porque o primeiro dia é o domingo, né?
1: É mesmo.
2: Ontem eu trabalhei também, Tiaguinho, trabalhei. Agradecendo a Deus. É, tá começando a estação do brega. Olha, quero pedir desculpa aos ouvintes. Sexta-feira eu tive um contratempo, não deu pra chegar a tempo, mas tô de volta aqui e me desculpando com os caríssimos ouvintes, com a gerência e o Tiaguinho aqui, eu já mandei ver, tá bom? Olha, tá começando a estação do brega, a sintonia 88,9, comunicação a Milton França, na técnica o Tiago, na direção o Márcio Felipe. Mas o comandante é você, o comandante é você. Nós estamos...
4: Boa.
2: Boa tarde, bora, boa tarde, boa tarde.
4: Boa tarde, Milton França, voltando aos trabalhos, segunda-feira. Toca aí Reginaldo Rossi, garçom, para todos que estão na escuta. E ainda oferecendo para as mamães do nosso Pernambuco e Brasil, né? Cuida, Milton França, Robinho.
2: É o Robinho que manda empurrar o Jeep, né? Faltou empurrão o Jeep, mas bora, garçom, servindo a você, o rei do brega, na minha opinião, o melhor cantor de brega. Ele se imortaliza nas suas músicas, e falar em se imortaliza, deixa eu dar um chamar o time aqui, né, que tá conosco. 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Mas eu volto a dizer, o pivô, O mais importante do rádio é o ouvinte. Muito obrigado pela respeitabilidade. Obrigado, Robinho. Ele pediu, garçom, o Rei Rossi vai cantar aqui no nosso programa. E deixa-me ver se já tem mais
4: boa
2: alguém.
4: Boa tarde, Milton França. Quem fala é Joé Dilson, da cidade de Jataúba.
2: Joé Dilson.
4: Gostaria de escutar a música Vidas na Contramão, com o Amado Batista.
2: Joé Dilson, Vidas na Contramão. Nome de letra, nome de música interessante e bonita, né? Vidas na Contramão. Joé Dilson, obrigado, viu, Joé Dilson? A nossa vizinha Jataúba. Veja se tem mais algum outro pedido, ou eu mando de cá, meu grande Tiaguinho. Eita, então bora, quem canta os males espanta, quem canta as gaias espantam.
1: Boa tarde, domingo, Pitombinha, que é o Paulo Stino da primeira etapa. Pitombinha, queria Amar Batista, Folha Seca, manda um alô pra nós aí, trabalhando no Joelho da Malhada do Mês, cantando seu programa, Pitombinha, leu?
2: Bah!
1: O rádio boa pra ficar.
2: Eita!
1: Isso é tudo de bom, Pitombinha, cuida! O rádio boa pra ficar, Pitombinha, cuida! Aqui é o Joelho da Malhada do Mês, trabalhando no seu programa, Pitombinha, nós!
2: Valeu. Eu falei no Rei Reginaldo Rossi, e

Batista tem moral, acabou. E mais moral do que Amado Batista, tem o ouvinte. Então nós vamos de Robinho Pediu Garçom, depois vem o Amado também, né? Joedilson e agora Paulistinha. Lá na malhada do meio, muito obrigado pela sintonia, obrigado pelo carinho, hein, Paulistinha? Bora, cuida, Tiaguinho, cuida, Tiaguinho.

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0: voltando na sua companhia, que é, sem sombra de dúvidas, o mais importante, a sintonia 88,9. É, o programa é a Estação do Brega. Ah, você vai passar para o 87, 85, manda mensagem, né? 5687 é o nosso zap e você vai pedir, porque aqui quem faz a seleção musical é você. 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Tem pedido fácil aí, Márcio? Então vamos ao ouvinte, pouca conversa e muita música. Alô?
1: Agora aí é um prega, né? Um covarde.
0: Bora, Betão, bora, Betão.
1: De Flavinha Rocha, pra Beto Doce oferecer a todos os clientes dele, Santa Cruz, São Domingos e toda a região. Tá doido? Tem que vir pra Beto Doce, pro meu pudim mentiroso, um docinho de já, com aguinha geladinha, um cafezinho, um chazinho. É pressão, papai, tô aguentando mais não. Cuide, é a hora.
0: Fica ali na Tio Nilo Silvestre. Hoje eu vou. O pudim mentiroso não, mas eu vou tomar um chazinho hoje. Aquele chazinho é bom pra pele, é bom pro nervo, é bom pro bolso e é bom pra gaia, viu? O chazinho do Beto, do Doce. Obrigado, Betão. Ele pediu aí Flavinha Rocha, é isso? Flavinha Rocha vai cantar aí, hein? Cantar. E aqui, claro, a seleção musical é de quem mais entende de brega. Valeu?
2: Alô. Opa! Amilton, boa tarde. Aqui é Sinando de Lagoa de Pedra, tá caindo hoje. Ofereço a todo que escuta seu programa. E meu amigo Nado, lá em São Domingo.
0: Ele pediu Doge, é Doge? Doge. Com D, né? É com D. Doge, valeu, Sinandi. A sua palavra é uma ordem aqui, tá bom? Obrigado, Sinandi, obrigado, Brejo da Madeus, obrigado, São Domingos, aguarde São Domingos. 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Olha, tem mais pedido aí, tem mais pedido? Diego Negão pede a música. Diego, deixa eu botar aqui. Vou botar o nome da rapaziada que tá participando. É, Diego Negão pede a música do Roberto. O Tiaguinho já tá selecionando lá. Roberto Vilar fez muito sucesso há algum tempo passado. Próximo passado é o Roberto Vilar. Vai cantar. Então nós já temos três na canela. Então deixa, bota pra descer em nome da Vitória Móveis. 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

0: 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Mandar um abraço para o pessoal lá na Ponte da Sandra, ouvindo o nosso programa. 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
0: 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Já tem mais pedido aí fora daqui? Então você vai também, deu uma chegadinha pra esse cara que canta demais. Lágrima nos olhos, José Roberto canta aqui na Estação do Brega. E para completar o trio Parada Dura, nós vamos para Domingo na Missa, Adelino Nascimento. Veja aí, Domingo na Missa, o pessoal, rapaz, é incrível quanto a galera pede aí. Franquito Lopes e Adelino Nascimento, hein? É fantástico aí, hein? Valeu, valeu, boa semana para você. Boa semana. E tá aí, ó, 87855687, para você curtir o meio-dia junto na Estação do Brega.
1: Isso.

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2: Pá, voltando a comunicar com você, hora do almoço, segunda-feira preguiçosa, né? Segunda-feira tá meio maluca assim, maluco não, deu uma guinada assim, inclusive interfere na saúde de muitas pessoas. A gente tava com saiu de um clima seco pra um clima molhado, úmido, uma guinada aí de estação, né? Junho chegando, as chuvas, a gente tinha um São João molhado, mas começou a chover agora aqui, no começo de maio, né? Bom, a chuva aí enchendo açudes, barreiros, rios, bom demais, esse choque térmico aí, traz o Thiago, você que tá me ouvindo, a famosa virose, né? Que a gente vai no médico, aí o médico, e é uma virose, não é assim? Desse modelo, mas cuide da sua saúde, é importantíssimo, aliás, é super, hiper importante, né? 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Veja se tem pedido aí, Tiaguinho, pra gente mandar de lá. Então você vai mandar de cá, garotinho.

Chega! Cadê, rapaz? Tá aqui, onde? Deixa eu me dar uma encontradinha aqui na papelada. Achei não, tô procurando, achei! Epa! Bote Giliard, aquela

0: fantástico, hein? Vem o Giliade, vem o Adilson Ramos e vem o Otair José. Exatamente a 1 da tarde, 10 minutinhos, para você o almoço aí com o melhor do Brega, a Estação do Brega.
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abraço na sua companhia, caríssimos ouvintes. 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E agradecer um livro que ela me deu de presente. É, já comecei a engolir o livro, a folhear, a fazer a leitura. Obrigado, Aninha, brigadaço, hein? Olha, nós vamos ouvir agora, prepare aí uma da tarde, 21 minutinhos. É, a Vitória Móveis, aí eu mandando um abraço. Mandar um abraço que ele tá sempre ouvindo também. 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Rapaz, eu encontrei com Francisco Bregueiro. Quero mandar um abraço para Francisco Bregueiro. Vou confirmar com ele também e depois confirmar com a Jota Luna a vinda de Zé Carlos Assunção. Gosto da pessoa particularmente e gosto do lado artístico Filhos da Santa, José Carlos Assunção. Bote aí, pega o telefone e ligue. O Jota Luna e o Gil Santos, não é isso? É, Gil Santos. Hoje parece que meu cérebro tá mais lento. É, lá de Uberlândia. Música linda aí, composição do Jota Luna e do Gil, lá de Uberlândia, Minas Gerais. Veja se você tem aí Zé Carlos Assunção, Filhos da Santa aí, veja. Filhos da Santa. Cantando um breguinha. Nós vamos agendar a vinda do Zé Carlos Assunção. Mandar um abraço pra a galera lá da Praça de Táxi aqui do... Como é o nome aqui, Joselito? O Tiaguinho do... Novo Atacarejo, né? Um abraço pro pessoal lá. Ouvindo o nosso programa... O Rapadura e toda a equipe, rapaziada aí, o Lito, ouvindo o nosso programa, hein? Nós vamos cantar e encantar. Bote ele, bote a Claudinha cantando uma daquelas. Escolhe uma daquelas últimas que eu passei pra você aí, Claudinha Lessa. Veja aí se tem escalada e tem entre espuma, não é isso? Veja aí, aliás, quatro músicas, ela interpreta duas também do Leonardo, do Léo. Então vê só, nós vamos pra nossa gente e bote Carlinhos Coló. Se peguei por nós dois. Olha o trio aí. Gente da nossa terra cantando aqui na Estação do Brega. Bora.

E a gente chegando aí a mais um término do programa, agradecendo a você, desejar a todo mundo uma excelente saúde, na técnica o Tiaguinho, direção geral Márcio Felipe, e claro, como eu falei pra você, na seleção musical, você, caríssimos ouvintes, que é o mais importante do rádio, hein? A participação, a opinião, a preocupação nossa, hein? 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Mandar um abraço também para o pessoal e agradecer em nome do Pedro. Agradecer em nome do Pedro, deixe-me ver aqui, opa! É. Paranam, pam, pam, pam, pam.

0: 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Valeu, valeu! 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É verdade verdadeira, a gente encerrando o programa. Valeu, Tiaguinho. Pegando, descendo, herdei de um Márcio Felipe. E vem aí a Fernanda Lima com o programa Alta Estação. Valeu, valeu, a gente volta amanhã com a permissão do Criador.
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1: Boa tarde, pessoal! Começando nesse momento o nosso Alta Estação de hoje. Nossa, o Alta Estação, então, com muita música boa, muita música animada para começarmos aquela segunda-feira com tudo, aquele início da semana. Então, nada melhor do que começar celebrando mais um dia, mais um início. Então, vamos juntos nessa tarde com o cantor Jamil.

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1: Estação FM, 10 para as 2.
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Música boa, agora são 2:03, 2:03, e a gente vai dando continuidade, viu? Nosso musical tá só começando, inclusive eu convidar você nessa tarde de segunda-feira para estar participando através do nosso WhatsApp, que é o 819-8785-5687. Então, ó, vamos embora? Daqui a pouco, então, a nossa enquete vai estar começando, onde você vai poder, então, estar interagindo conosco, trazendo aí sua opinião, que é tão importante pra gente. Mas enquanto isso, vamos então aqui com essa dupla que vai estar no São João da Moda 2026, Matheus e Cauã.

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1: Muito bem, estamos de volta. Agora são 2:32, 2:32. E olha só, tem mensagem chegando por aqui. Oi, Fernanda, boa tarde. Quero ouvir uma música aí com o Noel Foguete, viu? Pode ser qualquer uma. Muito bom, muito bom, muito obrigada. Um beijão pra você, minha linda. Que maravilha ter você aqui com a gente nessa tarde de segunda-feira. E vamos seguindo, né? Vamos seguindo aqui a nossa programação. Muita mensagem chegando. Um beijo bem grande pra você, viu, Leide? Que bom ter você aqui com a gente. Boa tarde, Sinani.
2: Fernanda, boa tarde. Aqui é Sinani, tá com a Jean Giovanni. Ofereço a todo que escuta o seu programa.
1: Muito bom, um beijão pra você, meu lindo.
3: Boa tarde, Fernanda.
1: Boa tarde.
3: Boa tarde a todos da Rádio Estação Sat.
1: Sim.
3: Queria pedir uma música pra gente escutar de Vitor e Léo. A música Fotos. Ofereço a todos os ouvintes que estão na escuta do programa, a você também. E quem fala é David Costa, da Rua Siqueira Campos, bairro Centro.
1: Muito bom, muito bom, muito, muito obrigada pela sua audiência. Que maravilha ter você aqui com a gente, viu, David? Vamos ouvir sim, até porque você pediu, a gente toca.

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1: Muito bom nesse momento agora aqui no Alta Estação. São 2:45. 2:45 e assim a gente vai seguindo, viu? Seguindo com muita música, com muita participação também. Mas agora chegou o momento da nossa enquete. A nossa enquete, o nosso momento então de conversa, de muita interação também.
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1: E hoje, então, começando a semana da melhor maneira, né? Segunda-feira é uma semana aí pra gente literalmente recomeçar, colocar nossos objetivos, nossas metas na prática também. Enfim, às vezes sai um pouco, né, desanda, mas a gente vai se erguendo a cada momento. Agora são 2:46 e a nossa enquete vai ser sobre gratidão, ou melhor, sobre a falta dela. E aí tenho certeza que muitas pessoas já falaram, né, essa frase, que a gente vez outra fala isso, né? Eu fiz tudo, tanto pelaquela pessoa, e no fim nenhum obrigado eu recebi. E quem nunca, pois é, quem nunca sentiu isso? Às vezes a gente ajuda, né, ali a outra pessoa, apoia, estende a mão, está presente nos momentos mais difíceis e recebe um simples silêncio, aquela indiferença ou até mesmo aquela decepção em troca. Quem nunca? E aí a ingratidão machuca, porque vem justamente de onde a gente esperava aí. O contrário, né? Carinho, reconhecimento. Eu acho que mais que isso ainda, reciprocidade. Acho que reciprocidade é a palavra-chave. Mas será que hoje em dia, né, as pessoas estão esquecendo aí de valorizar quem esteve ao seu lado? Ou será que estamos esperando demais dos outros, hein? E aí, a nossa enquete se resume ao seguinte: você já sofreu ingratidão? E aí, conta pra mim como foi, hein? Já sofreu? Marcou muito? O que você aprendeu com essa ingratidão, hein? Você ainda tem mágoa dessa situação ou não? E aí, conta pra mim, manda aí sua mensagem em áudio, responde a nossa enquete de hoje. E aí, lembrando que hoje também teremos nosso sorteio, pois é, nosso sorteio lá da Sport Company, um kit maravilhoso pra você começar a semana bem, né? Focado aí em si mesmo, com um projeto aí justamente de melhorar, né? Nossa saúde deve vir em primeiro lugar e fazer exercício. Ah, gente, é muito bom, faz bem à mente, ao corpo, à nossa saúde. Agora 2:48. 2:48. Vamos então com a ruedeirazinha? Vamos então com Cristina Araújo e Marília Mendonça. E aí, de quem é a culpa?

0: Maliek. Sensacional. Quem gostou faz barulho aí,
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1: Rádio Estação 2:58.
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1: Olá, boa tarde. Fernanda Lima, aqui é Mary, em São Domingos.
2: Sim.
1: Eu gostaria de ouvir uma música com Silvano Salles, Quebrou a Cara.
2: Eita.
1: E oferecer para todos que estão ouvindo e para você aí da rádio.
2: Muito bom, Mary.
1: Boa
2: muito
1: tarde.
2: Bem. Muito obrigada, viu, pela sua audiência. Vamos embora então, curtir sim, viu, Silvano Salles? Inclusive, gente, ó, para você que tá chegando agora, tá rolando aí a nossa enquete. A nossa enquete de hoje é falando justamente sobre a ingratidão. Eita, a ingratidão é algo muito pesado, viu? E eu quero saber de você. Pois é, eu quero saber de você aí de casa. Você já sofreu alguma ingratidão? Como essa situação marcou sua vida? Você aprendeu o quê com essa vivência, hein? Conta aí pra mim, porque pense numa coisa que machuca, é a tal da ingratidão, minha gente. Agora 3:07, 3:07, boa tarde.
3: Oi, Fernanda.
2: Oi.
3: Boa tarde, aqui é a Catarina da facção WC. Eu gostaria de escutar João de Barro com Renato Viana, ofereço a todos os ouvintes.
2: Certo.
3: Sobre a enquete, eu já passei por uma situação assim... É bem frustrante, né? E marca muito. Infelizmente, a pessoa tenta até voltar atrás, né? No, na questão que decepcionou, mas não há como, né?
2: Não.
3: Não tem como colar aquele cristal quebrado.
2: Verdade, viu? É a confiança também, né? Se adentra aí a confiança, uma confiança quebrada, gente. Eu acho que é muito raro se recuperar.
3: Mas a gente segue a vida.
2: Sim.
3: E aprende, né?
2: Verdade.
3: A pessoa que foi calejada ali segue a vida e aprende.
2: Sim.
3: Tem que tirar a melhor lição. Né, assim?
2: Sim.
3: Um cheiro gatuno, tudo de bom.
2: Um beijo bem grande, Catarina. Muito obrigada pela sua audiência. Um abraço também para toda a equipe da WC.
4: Boa tarde, Fernanda.
2: Oi,
4: Lima.
2: Linda.
4: Fernanda
2: boa
4: Lima,
2: tarde.
4: Gostaria de
2: Sim.
4: ouvir Linda Demais com Roupa Nova para oferecer para você e para todos os ouvintes. A respeito da enquete de
2: Sim.
4: hoje.
2: Conte.
4: Realmente, a gente faz assim o bem ao próximo, não querendo nada em troca. Mas muitas pessoas, às vezes, a gente recebe um não e a gratidão da pessoa que a pessoa mais ajeita. Mas sim. convive, né?
2: Sim, sim, sim, sim.
4: Quando pede um favor, qualquer coisa eu faço de coração para qualquer um. Mas na hora que eu preciso, que diz assim, te vira,
2: sim.
4: te vira, faz tu só, te
2: sim.
4: vira, não tenho nada a ver, pode te virar. Aí a pessoa fica tão triste com a ingratidão.
2: Né? Sim, é triste.
4: Aí realmente, a ingratidão é muito triste, principalmente quando vem da pessoa que a pessoa pensa que vai apoiar a gente no momento que a gente precisa.
2: Sim.
4: É desse jeito.
2: É pesado.
4: Que acontece. Beijos, Neide do Cruz Alta.
2: Beijo, Neide. É isso mesmo, viu, gente? A ingratidão machuca demais. E ela sempre vem aí justamente de pessoas que a gente menos espera, né? Acho que a gente também fantasia muito o outro. A gente cria uma expectativa no outro, né? A gente molda o nosso querer no outro. De tipo, ah, aquela pessoa vai me ajudar. E aí quando chega na hora, não ajuda. E é sobre isso, é sobre entender, né, essas situações. Mas pra você que tá chegando agora, você pode aí participar da nossa enquete, enquete perguntando, você já sofreu alguma ingratidão? E aí, conta pra mim? Enquanto isso, vamos então com Silvano Salles.
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1: Muito bom, agora nesse momento aqui no Alta Estação, são 3 horas mais 29 minutos. 3h29, é claro que a gente vem chegando então. A nossa semana começa aí após as notícias esportivas também. E pra hoje, então, vamos então saber mais, né? Vamos saber as novidades e informações com ele, com Eri Santos.
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1: Boa tarde, meu querido.
3: Olá, Fernanda Lima. Boa tarde pra você, pra todo mundo acompanhando a estação. Ótima tarde, ótima semana para todos nós, né, Fernanda? Que sim, seja realmente uma semana bem legal, bem produtiva. Parou de chover um pouquinho por aí também? Aqui em Caruaru não choveu hoje, viu, Fernanda?
1: Aqui também não, ainda não.
3: Tá mais para calor do que para chuva, né?
1: Sim.
3: Olha, final de semana foi legal para o nosso futebol, pelo menos para algumas torcidas. Só vou dizer aqui mais diretamente para as duas torcidas que estão disputando a Série B do Campeonato Brasileiro, no caso do Sport e no caso do Náutico. O Sport é líder do campeonato, invicto, o único time invicto da Série B do Campeonato Brasileiro. Na atual temporada, uma vitória importante fora de casa, 3-1 contra a equipe da Ponte Preta em Campinas. E o Náutico ontem aplicou uma goleada daquelas, né? Sensacional, uma goleada aplicada para cima do América Mineiro pelo placar de 4-0. Resultados que fizeram com que o Sport fosse para a liderança, o Náutico é o quarto colocado, aí diz campeonato ainda, pois estamos somente na oitava rodada, mas é muito bom ver, né, no campeonato as equipes pernambucanas estando indo bem, como é o caso de Sport e de Náutico, pelo menos no momento, né, o que abre uma perspectiva de que a gente possa ter uma equipe de Pernambuco na Série A da próxima temporada. Isso é bem interessante. Não foi bom para os clubes, digamos, os clubes do interior que disputam a quarta divisão. O Central perdeu ontem pelo placar de 1-0 para a equipe do ABC jogando no Lacertão. A equipe do Bonito, de Bonito, né, que no caso é o Maguari, que é da cidade de Bonito, acabou empatando em casa com a equipe do América de Natal. E o Retrô e Decisão perderam seus jogos também nesse final de semana pela Série D. O Retrô perdeu para o Sergipe, foi a estreia do técnico Roberto Fernandes, e a equipe do Decisão jogou em Campina Grande, perdeu para de 2-0. Hoje tem tricolor em campo. Santa Cruz vai enfrentar a Inter de Limeira, lá no interior de São Paulo. Santa Cruz com o novo treinador, tentando se recuperar nessa temporada na terceira divisão do nosso futebol, que é essa Série C do futebol brasileiro. Então, Santa hoje com desafio às 20h, jogando lá no interior de São Paulo. Olha, uma notícia sobre a seleção brasileira, hein? Neymar aparece na lista divulgada ou entregue pelo técnico da seleção brasileira. Calma, torcedor, ainda não é a convocação definitiva, é aquela pré-lista em que cada seleção tem que enviar à FIFA uma relação de prováveis, ou a sua pré-lista, né? Vamos colocar assim, com 55 nomes. E o nome de Neymar aparece, sim, entre os pré-relacionados. Mas isso apenas abre uma possibilidade. Mas nada confirma que o técnico Ancelotti faça a convocação de Neymar para essa Copa do Mundo. Aliás, o nome de Neymar apareceu também em outras pré-listas, né, quando eram divulgadas para a disputa de jogos eliminatórios. A principal lista, aquela que vai ser a seleção que vai para os Estados Unidos, Canadá e México, vai ser divulgada de hoje a 8 dias. Está sendo aguardado com muita ansiedade o dia da divulgação, portanto, dos convocados pelo técnico Ancelotti. Mas já há uma movimentação intensa nos bastidores, tem até deputado mandando ofício para a CBF pedindo a convocação de Neymar. Aí não é função de deputado, né? A função dele não é aparecer nesse momento, mas aproveita a onda. A Copa do Mundo está pertinho, vai começar no dia 11 de junho, portanto, faltando 32 dias para o Mundial para a gente viver essas fortes emoções. E até lá vamos acompanhar muitos detalhes e trazer para você aqui na Rádio Estação. 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É isso, vamos aguardar então notícias positivas para o nosso futebol. E a gente sempre trazendo para você aqui, tá certo, Fernanda?
1: Muito bom, Eri. Que coisa boa, viu? Muito obrigada pela sua participação no dia de hoje. Começar a semana assim, muito bem informado, que é uma maravilha.
3: Legal, isso é bom. E sempre com positividade acima de tudo.
1: Muito bom. Então até quarta-feira. Até mais, viu?
3: Até mais, Fernanda.
1: Agora 3 horas mais 35 minutos, 3h35, minha gente. A gente vai dando continuidade aqui ao nosso musical. Pois é, vamos embora então com o nosso musical. Muita mensagem chegando. Boa tarde.
0: Boa tarde, Fernanda. Aqui é a Vinícius. Estou com a música hoje com o Wesley Safadão e Priscila Senna.
1: Certo.
0: Feliz para todos os ouvintes e para você.
1: Pronto, perfeito. Vamos embora então.
4: E sobre a enquete.
1: Oi.
4: Todo mundo já passou por esse
1: sentimento, nessa vivência, sim.
4: Desde que seja relacionamento, amizade, né?
1: Sim.
4: Mas todo mundo já passou por isso. Pra gente fazer por uma pessoa e depois ela não agradecer.
1: Difícil, né, Silvana?
4: Fazer todos os contratos com a gente.
1: Eu acho que é algo que machuca demais, viu? Machuca muito. Olha só o meu amigo Rodrigo.
5: Boa tarde,
1: Oi,
5: Fernandinha.
1: Boa tarde.
5: Fernandinha, eu quero ver uma música aí de Thalita Mel e Zé Vaqueiro.
1: Certo.
5: A nova deles. Ofereci pro meu parceiro Adriel, a todos que estão na rádio. E
1: sobre
5: participar do sorteio.
1: Sim.
5: E vamos cuidar. Tá chegando o dia de comer milho assado, um pomoinho e uma canjica.
1: Eita, é bom, né? Eu também tô bem ansiosa. Olha, os fogos já começaram a se movimentar, viu? Muitas barraquinhas ali de fogos. A gente já sai, já pode comprar, já pode brincar um pouquinho. Mas e a enquete, hein, Rodrigo? Conta pra mim sobre a enquete, rapaz. A nossa enquete de hoje é sobre ingratidão. Olha só, temática muito boa pra segunda-feira. Sobre ingratidão. Você já sofreu alguma ingratidão? Como foi essa ingratidão? Essa sua ingratidão marcou muito você? O que você aprendeu com ela, hein?
6: Boa tarde, Fernanda.
1: Boa tarde.
6: Lima, Eliézer São Miguel. Coloca Raíssa Rodada, astronauta. Por favor, obrigado.
1: Muito bom. Coloco sim, viu, Eliézer? Você pediu, a gente toca. Mas enquanto isso, vamos embora curtir música boa? Eliézer, responde aí a nossa enquete. Vai, cuida, manda tua mensagem.
7: Fala, Priscila! Uhul! Fala, Gê!

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1: Muito bom, muitas novidades também aqui nesse universo musical pra você aqui no Alta Estação. Agora são 3 horas mais 56 minutos, 3h56, e a gente vai dando continuidade, né? Vai dando continuidade, correndo contra o tempo, muita mensagem chegando. Boa tarde.
2: Boa tarde, Fernanda. Oi. Lima. Aqui é Adriel do Centro.
1: Sim.
2: Bota uma música de Zé Felipe aí pra gente curtir. Eita. E participar do sorteio.
1: Certo.
2: Oferecer a música aí a meu amigo Rodrigo, a gente curtir.
1: Certo.
2: E sobre a enquete.
1: Sim, conte sobre
2: não,
1: a enquete.
2: Não, eu nunca tive nada com isso, não. Problema de ingratidão, não.
1: Que coisa boa.
2: Graças a Deus.
1: É, bem raro, viu? Que bom, né? Que bom. Olha só com a gente também o Rony.
3: Boa tarde.
1: Oi. Boa tarde, Rony.
3: Fernanda.
1: Sim. Acertou meu nome.
3: Eu, Rony, dá uma olhada.
1: Sim.
3: Toca uma de Zezo aí pra nós.
1: Zezo, certo.
3: Sou bem quieto aí.
1: Sim, conta.
3: Já, hoje em dia é quase normal.
1: É, bem normal.
3: Sofri ingratidão com as pessoas, né?
1: Sim.
3: Já, teve um caso aí que ajudemos uma pessoa aí. Depois deu errado, né?
1: Eita. É difícil, viu? É difícil. Mas que bom, né, que a gente tem um coração bom, porque mesmo aí vivenciando alguma tristeza, a gente não deixa que essa tristeza tome conta da gente, né? Pra que a gente não venha aí deixar de ajudar outras pessoas também.
4: Boa tarde, Fernandinha.
1: Boa
4: excelente
1: tarde.
4: Semana. Fernanda,
1: sim,
4: a ingratidão é algo tão ruim de sentir, né?
1: É
4: a gente descobre com o tempo que a ingratidão só nos machuca tanto porque a gente jamais agiria igual o outro agir, né?
1: Correto.
4: Não reconhecendo o bem que lhe foi feito.
1: Sim.
4: Mas é o tipo da coisa, a gente aprende, como você bem falou, a não colocar expectativa no outro. A bem da verdade, o outro só tá sendo quem ele é. A gente só se decepciona porque coloca nele as expectativas de quem sonhou que ele fosse.
1: Sim. Verdade, verdade, corretíssima, viu, Alcione?
4: E ainda se corre o risco, Fernanda, de ser ouvido ingrato, que eu não te pedi nada.
1: Ei.
4: É complicado ter um coração bom.
1: Eita, danada, é isso aí. Muitas alfinetadas, viu, Alcione? Nessa tarde, um beijo bem grande pra você. Muito obrigada pela sua audiência. Quero mandar um abraço aqui também para o Lucas Pacas, viu? Lucas Pacas, que está nos acompanhando. Lucas, muito obrigada pela audiência. Um grande abraço pra você. Pense num dentista top, viu? É quando se fala aí em odontologia de qualidade, a gente lembra então do Lucas Pacas. Olha só, 3 horas mais 59 minutos. 3h59. Olha só o meu amigo aqui, Luciano.
5: Boa tarde, minha amiga.
1: Oi.
5: Olha, coloca a música que é tema.
1: Sim.
5: Do filme de Tropa de Elite.
1: Eita.
5: Tropa de Elite é osso duro de roer.
1: Como canta?
5: Pega um, pega geral. Também vai pegar você. Olha, em referente à enquete aí.
1: Sim, conte.
5: É complicado, né? É uma coisa complicada. Eu acho que todo mundo que já passou em relacionamento, até familiar, em amigos, sempre tem esses negócios aí. Isso é meio complicado, viu?
1: É,
5: acho,
1: né?
5: Acho que todo mundo já passou e todo mundo aprende de certa forma a se proteger de algum tipo dessas coisas aí da vida.
1: É, a gente vai...
5: A vida é cheia de brincadeiras com a gente.
1: Verdade. Brincadeiras não, eu diria mais rasteiras, né? Mas é isso, a gente vai ficando calejado, né? Um beijo, viu, Luciano? Muito obrigada pela audiência. Olha só o nosso amigo Eliezer.
6: Sobre a ingratidão, Fernanda, é fazer um favor a alguém, tipo emprestar dinheiro, é um dos exemplos. E no meu caso, emprestar dinheiro a pessoas que dizem que é amigo, né?
1: Sim.
6: Aí a só tá precisando, né? Aí agora, muitos anos atrás, entende?
1: Sim.
6: Agora, há 20 anos atrás, eu emprestei um dinheiro, né? Um amigo, né? Disse que era amigo. Dizia, só vou te pagar em 2030. Isso há 20 anos atrás.
1: Sim.
6: Eu fiquei para não viver, viu? Aí o que a pessoa aprende hoje em dia é não emprestar de jeito nenhum. Mas parece isso. Que em volta e meia a pessoa ainda quebra a cara, viu? É uma sina mesmo, viu? Mas a pessoa aprende um pouco, sabe?
1: Pois é, tem que correr, viu? Tem que correr, de amigos. Assim, olha, emprestar dinheiro é algo muito delicado, muito delicado. Eu não sei não se emprestaria não, viu, minha gente, tá? Emprestar dinheiro e emprestar cartão de crédito. Eita, duas coisas. Mas enquanto isso, o erro não é seu.

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1: Rádio Estação 4:04.
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0: Forrozinho bom, né, minha gente? Pois é, daqui a pouquinho, às 5 horas da tarde, nossa estação forrozeira com tudo aqui, trazendo o melhor do forró pra você, do jeitinho que você gosta, pra gente finalizar, então, nossa tarde de segunda-feira. Mas enquanto isso, olha só, enquanto isso, tem mensagem chegando por aqui, os nossos ouvintes, eu participando aí da nossa enquete. Olha só, o senhor me mandou um recado aqui, viu, pra o Eliezer?
1: Ô Eliezer, lembre que já estamos em 2026, viu?
0: Falta pouco.
1: Faltam só 4 para 2030.
0: Pois é, faltam só 4 anos, né, Alcione, ó. Então, a dívida tá mais perto aí, né, de ser quitada. Sei não, gente, olha só, boa tarde.
2: Fernando, boa tarde, tudo bem? Aquela área daqui de São Domingos.
0: Sim.
2: E toca pra mim a música de Zé Vaqueiro, Eu Te Seguro.
0: Eita,
2: e sobre a enquete.
0: Sim.
2: Eu já passei por essa situação de alguém ser ingrato comigo, né?
0: Sim.
2: Mas nunca me deixei abalar, nunca me deixei afetar, nunca levei pro coração, né?
0: Sim, sim.
2: A única coisa que fiz foi me afastar da pessoa e seguir a vida. E quero participar do sorteio.
0: Muito bom, pois a gente fica mais atento, né? Atenta e atenta com relação a isso. A gente ajuda, mas a gente já coloca um limite, né? Porque às vezes a gente é tão besta, né? Para as pessoas. Mas aí, isso não nos impede de ajudar com uma cautela, né? Ó, eu vou ajudar até esse ponto, né? Daqui pra frente, o outro vai ter que se movimentar também pra se ajudar. Porque é importante, né? A gente ajuda a quem quer ser ajudado e principalmente a quem quer ter ali uma mudança, realmente, né? Quero mandar um abraço aqui. Eita, tá sem um nome, viu? Mas, ó, a pessoa pediu aqui uma música com Eduardo Costa. Muito obrigada, viu? Muito obrigada pela sua audiência. Agora 4 horas, mais 18 minutos, 4:18. Pois é, Elias, é Salcione, né, Elias? Não tem jeito, ó. 4:18, pra você que tá sintonizando agora, ainda dá tempo de você participar. Pede agora mesmo aí sua música. Qual música não pode faltar, hein? Qual música não pode faltar nessa segunda-feira? Mas eu quero saber da enquete. Quero saber mais sobre suas vivências, sobre seus ciclos de relações. Você já sofreu alguma ingratidão? Alguma ingratidão de alguém perto a você, de alguém que esteve muito necessitado em algum momento, e depois essa pessoa lhe retribuiu de maneira bem indiferente, sabe? É, fez de conta que você não existia, não disse nenhum obrigado. Já aconteceu com você? Se sim, contem pra mim como foi e o que você aprendeu com isso. Eu quero saber mais dessa situação. Manda aí sua mensagem através do nosso WhatsApp, que é o 987855687. Lembrando que o nosso DDD é 81, tá? Pra você que está nos ouvindo aí através do nosso site, que é o www.radioestacao88.9. Pra você que está nos acompanhando também aí através do aplicativo RadioNet, muito obrigada pela sua audiência. Mas eu quero mandar um abraço. Um abraço bem caloroso pra Dona Marli, viu? Dona Marli, lá do

São Cristóvão. Dona Marli, lá do São Cristóvão, que sempre está aqui conectada com a gente, conectada com as nossas tardes diariamente, viu? Muito obrigada. Pense como é bom encontrar vocês aí no dia a dia, né? Nessa correria boa que é a vida. Mas é uma grande satisfação reencontrar vocês e encontrar também nos lugares e vocês reconhecerem, viu, gente? Vamos embora, né? Mas que bom, eu adoro esse aconchego. Ó, vamos com essa? Essa aqui é uma pedrada. Vem você, já escutei tanto essa música.

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0: mais um sucesso aí do Léo Foguete, viu? Ei, essa música foi muito boa aí na voz do Léo Foguete. Léo Foguete que esteve aqui o ano passado, aí se ele não está na grade de São João. Mas enfim, né, gente? Pra quem gosta muito aí do Léo Foguete, vai poder acompanhá-lo em Caruaru também, viu? Agora 4 horas mais 42 minutos, olha só mais mensagem chegando por aqui. Boa tarde!
1: Oi, Fernanda Lima.
0: Oi, linda.
1: É do Bela Vista.
0: Sim, Nina.
1: Queria ouvir a música de Wesley Safadão.
0: Certo.
1: E sobre a enquete, já emprestei, já vendi, não me pagaram.
0: Sim.
1: Mas é assim mesmo, né?
0: Sim.
1: Adeus, né? Não é, Fernanda?
0: A gente vai aprendendo, né? A gente vai aprendendo aí. A gente tá aprendendo aos poucos, né? Justamente com essas vivências. Mas enfim, nada melhor que um dia após o outro, né, Nena? Só 4 horas mais 43 minutos. 4h43. Eu quero mandar um abraço aqui pra o Beto, viu? O Beto do Doce. Quero mandar um beijão aqui também pra Maria Helena. Maria Helena da Lira e Lingerie. Um cheiro bem grande aqui pra Júlia. Júlia, muito obrigada pela audiência, viu, minha linda? Mas ó, gente, vamos dando continuidade? Vamos então dando continuidade com música boa, porque aqui a música não para, viu? Pra você que tá aí querendo participar, ainda dá tempo. Daqui a pouco eu volto, então, pra gente realizar o nosso sorteio. Nosso sorteio maravilhoso aí de um kit, viu? De um kit ali da Sport Company, pra você então já começar a semana, né, de um jeito melhor, de um jeito mais saudável também, com um kit, né, uma roupa aí de qualidade e com o conforto que você merece. Enquanto isso, vamos embora, porque às vezes a vida pega a gente, né, de uma forma como maré.

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1: Muito bom, então olha só, Jorge Vecílio aqui, trazendo alegria pra nossa tarde, Jorge Vecílio que vai estar aí no mês de agosto aqui na capital do forró em Caruaru, viu? Pra você que é fãzaça aí, como eu, se fosse você já garantiu o ingresso agora mesmo, Jorge Vecílio na capital do forró, minha gente, 4 horas mais 48 minutos, 4h48, vamos então aqui para o nosso sorteio. Vamos para o nosso sorteio, esse sorteio bom. Eu sei que você aí que participou, né, tava aí ansioso ou ansiosa para esperar esse momento, né? Quem será que vai ser o ganhador ou ganhadora, então, desse kit maravilhoso lá da Sport Company, hein? Vamos saber nesse momento, hein? Cruzem os dedos. E olha só, minha gente, o número aqui já saiu. O número, então, terminando com 6754. 6754 é o último número, então, aqui do WhatsApp. E a Mary, viu? Mary, muito obrigada pela sua participação. Que bom ter você aqui com a gente, alegrando a nossa tarde, participando, né, gente? A sua participação faz muita diferença. Então, ó, o Alto Estação vai ficando por aqui. Pra você que participou até o momento, muito obrigada pela sua audiência, mas vamos continuar. Só que num jeito diferente, né? Se é que você me entende. Pois é, então vamos nesse momento pra Estação Forrozeira, onde você vai ouvir o melhor do forró, o molho do forró pra você daqui a alguns minutos. Enquanto isso, vamos seguindo então com Vanessa da Mata. Ainda bem.

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1: Rádio Estação 4:58.
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meus forrozeiros, minhas forrozeiras. Começando então aqui o nosso momento de aconchego, de muito forró. E a gente vem chegando assim, né? Iniciando a semana, mas também já com o coração aí batendo de maneira diferente. Batendo então aqui no ritmo da sanfona. Vamos embora? Vamos embora então com esse chorinho da sanfona que é tão bom. E eu sei que você tá com saudade. Começa mais um.

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2: Muito bom, só música boa, só forrozinhos de qualidade aqui pra você. Agora são 5 horas mais 11 minutos, 5 e 11. Olha só quem tá com a gente, boa tarde meu amigo Sinani. Que bom ter você aqui com a gente.
3: Fernanda, boa tarde, aqui é Sinani de Lagoa de Pedra, tá caso lantoado na mesa, ofereça a todo que escuta o seu programa.
2: Muito bom, toco sim, viu? Você pediu, eu toco, com certeza. Pra você que tá chegando agora, nesse momento, você pode aí também estar participando através do nosso WhatsApp, que é o 97 85 5687. Participe agora mesmo, pede aí o seu forrozinho. Qual forrozinho não pode faltar, hein? Fala aí pra gente. Mas enquanto isso, a gente não perde tempo aqui, não. A gente já vai chegando assim, com música boa, com forró de qualidade, aquele forró que faz você se remexer, sabe? Então, ó, aumenta aí o som, aumenta o somzinho aí do seu rádio e vamos juntinhos?
4: Já dizia aquele ditado, Zé, que quem vive de orgulho morre de saudade, safadão.
5: Quem vive de orgulho
4: morre de saudade. Fechado.

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1: Muito bom, Flávio José aqui tocando pra gente. Flávio José com participação especial, então, da Elba Ramalho. Viu essa música? Então, quem pediu foi o nosso querido David Costa. David, muito obrigada pela sua participação. Olha só, mais mensagem chegando. Boa tarde, Fernanda. Toca uma música aí de Jorge de Altinho, Fazenda Santo Antônio. Muito bom, viu? Vou tocar. Você pediu, a gente toca. Pra você que tá chegando agora, nesse momento, ainda dá tempo de você pedir seu forrozinho bom, viu? Aquele forró que não pode faltar. Qual é esse forró, hein, gente? Aquele forró que quando toca, você lembra na hora, né? De suas tradições, daquele milho assado, daquela fogueirinha boa, daquele grupinho ali reunido, conversando e comendo muita comida de milho. Qual é, então, essa música, hein? A gente é tão assim, né? Tão atenado à música que ela tá com a gente em todos os momentos. E interessante também como ela marca, né? Ela marca aí a nossa vida de uma forma com tanto afeto. Olha só, mais mensagem chegando. Boa tarde.
2: Boa tarde, Fernanda.
1: Oi, linda.
2: Evanice, sou do meu. Quero ouvir hoje uma com mastros com leite. Ofereço a toda a família no Jundiaí e a todos os ouvintes.
1: Muito bom. Vamos embora, então, curtir as melhores, viu? E olha só, gente. Vamos de mastros com leite, falando em Jorge de Altinho, Nando Cordel, que vai estar aqui com a gente. São tantos cantores, né? Tantos cantores aqui do nosso Nordeste que faz toda a diferença quando a temática é forró. Mas, ó, eu quero trazer, então, né? A questão da nossa contagem regressiva, viu? Pois é, olha só. Hoje, segunda-feira, dia 11. Faltando apenas... Eita, quanto, hein? Faltando apenas, então, gente, 21 dias. 21 dias para o São João 2026. Eita, muita gente já animada, hein? Como é bom, né? Mas enquanto isso, a gente vai se programando. Como eu falei mais cedo aí no Alto Estação, já estamos aí sentindo aquele gostinho, né? Aquele sabor São João, como diz aí esse meme. O sabor São João, muitas barraquinhas de fogos também, nos pontos principais, nas avenidas principais, ali a Bilde Deda, aqui no São Miguel também, viu? Então pra você que gosta aí de se juntar com essa turminha, já pode começar. Mas enquanto isso, vamos então aqui, ó, nessa nostalgia pura em forma de poesia. Uou!

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2: Poderia terminar diferente. Essa música eu já cantei mais de 300 mil vezes e não vai ser hoje que eu vou deixar de cantar, principalmente na época de São João. E entendo que todo sanfoneiro que se preza tem que tocar e cantar. Então todos com os olhos para o céu, não por conta de acrobacias aéreas, nem por conta da Esquadrilha da Fumaça, mas pro seu Luiz Gonzaga, que tá lá de cima vendo e ouvindo. Nós cantamos assim, ó.

0: Gustavo Holanda, Dudu Holanda. Na guitarra, Lude Souza, para os íntimos, Lulu. Na bateria, Nel dos Santos. No contrabaixo, Edson Sancho. A presença feminina ilustre aqui da querida Ingrid nos vocais.
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0: tá aqui esse ano, não vamos então fazer coração nenhum, viu? Pois é, não vamos ter então limão com mel, mas a saudade e a nostalgia fica, né, gente? Limão com mel no São João da Moda não é São João. Pois é, faz grande falta, viu? Esse forrozinho mais romântico. Agora são 5 horas mais 46 minutos. 5h46. E olha só, tem mais mensagens aqui. Boa tarde, meu amigo. Meu amigo Rodrigão.
1: Boa tarde, Fernanda. Quero ouvir uma música aí, Fernanda, de...
0: De quem?
1: Modo de Caju.
0: Eita, nossa.
1: Pra recordar aí aos tempos antigos, as músicas que fazia, marcavam nossas... Nossa infância, marcou muito a nossa geração romântica.
0: Você dançou muito? Dançou?
1: Sabe que vivia apaixonado antigamente, escutando radinho. Era bom demais. Ô, negócio tempo bom. Eu com meus 15 anos.
0: Eita, pois é. Seus 15 anos, você ali, né? Colado no radinho, esperando a sua música ali preferida tocar. Já consigo até visualizar essa imagem, viu? E aí, quando tocava, pronto. Seu coração acelerava então pra tudo que é lado, né, Rodrigo? Pois é, gente. Notas de Caju, pense no forró romântico. É muito bom, cheio de nostalgia, cheio de lembranças também. Acredito que amar aí nessa época era mais fácil, né? Era mais apaixonante também. Um beijo, viu, Rodrigo?
2: Fernanda.
0: Oi,
2: linda. A música que mais lembra o São João quando eu escuto é aquela que diz assim.

0: fogueira, Iu. Sobre o luar do sertão. Essa é linda, viu?
1: Arrasou, gente! Então, Alcione tá animada, viu? Olha, gosta assim de começar segunda-feira nesse alto astral. Relembrando música boa, relembrando música de forró, música assim, raiz. Eita, como é gostoso, né, gente? Mas vamos embora. Um beijo, viu, Alcione? Um beijo pra você. Eu vou tocar essa sim. Vou tocar e já vou dançar aqui também. 5 horas mais 48 minutos. Vamos então com Notas de Caju? Essa aqui mexe com o coração.
2: Nota de Caju.
1: Eita. Forró. Sofre com essa mão demais.

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1: Muito bom, pura nostalgia aqui com Luiz Gonzaga. Gente, como é bom, viu? Como é bom, música boa. Eita. Essa música então se chama, viu? Noites Brasileiras. Eita, Noites Brasileiras é nostalgia pura, pura mesmo, viu? Falou em Noites Brasileiras, falou em Luiz Gonzaga, o Rei do Baião. A gente já consegue então aí sentir justamente esse clima bom, né, gente? Esse clima bom também e relembrar aí os nossos antepassados, dessas reuniões que a gente fazia e pular fogueira. Quem nunca ia pular fogueira? Mas ó, vamos embora, vou ficando por aqui. Vou ficando por aqui, mas amanhã é um outro dia e amanhã temos um encontro marcado, viu? Amanhã temos um encontro marcado com muito forró, com muita animação, com muita nostalgia e, é claro, com a peça principal que é você. Então, ó, conto com a sua audiência e até amanhã, se nosso bom Deus nos permitir. Enquanto isso, vamos então curtindo com o Bel Marques e nesse álbum assim mais forrozinho gostoso. Nossa, vamos embora!

0: ao mesmo sentimento afeta de quando você tem uma demanda ali, de acordo com o que você está sendo trabalhado, sim, com o seu líder, né? Com o seu superior. Então,
1: e
0: isso
1: é verdade, porque é uma ligação, né?
0: É uma ligação.
1: Veja, liderança.
0: Muitas vezes muito maior, assim, no sentido de tempo, né?
1: É. É tão interessante, Eduardo, que a liderança é um estabelecimento de uma aliança.
0: Isso.
1: E aí, quando eu estou sendo influenciada por você, eu tenho uma aliança com você. Então, aquilo que lhe afeta vai me afetar. Você vê isso em vários âmbitos. A política no nosso país é um exemplo, né, que afeta muito as pessoas. Então, elas perdem as estribeiras. E aí, isso também está no esporte, isso também está na religião. Né? Então, não são perfeitos. Não tem líderes perfeitos.
0: Não, de forma alguma.
1: Né? E também não haverá liderança perfeita nas empresas. Mas, o que é que acontece? Quando eu estou aliançada a você, pela liderança, tudo que atinge você me atinge.
0: Isso. Eu
1: aí
0: gosto muito,
1: as pessoas se...
0: Eu gosto muito de, né, de profissionalizar essa relação, que é, um, que é profissional, é totalmente profissional.
1: Sim.
0: Quando eu digo o que eu espero da pessoa.
1: Isso. Precisa da comunicação.
0: Comunicação. Como é, o que é que eu espero da pessoa? Então ela precisa me entregar um comportamento específico, ela precisa me entregar uma entrega através do trabalho, né?
1: Exige
0: que são resultados.
1: Resultado também.
0: Que são os resultados. Então, eu preciso criar o relacionamento que é profissional, baseado nisso. Quando sai disso, vira essa outra demanda de insatisfação, de que a pessoa nunca está gostando do meu trabalho, do machismo. Mas quando eu tenho pontuado, escrito ali, e eu mostro à pessoa
1: isso,
0: o que eu espero dela, através disso aí que é profissional, realmente você tem como gerir muito bem. E é uma coisa que eu utilizo no meu dia a dia. Eu gerencio mais de 200 pessoas, né?
1: Pois é.
0: Então, realmente, direto e indiretamente.
1: Muita influência sobre muita gente.
0: Muita influência, exatamente.
1: E aí, veja a importância da gente estar presente, mas não ser uma relação de pai.
0: Isso.
1: Veja, na empresa a gente não pode misturar. Né? Você é líder na sua casa das meninas e você é pai delas.
0: Exatamente.
1: Mas na empresa você não é pai dos seus liderados. E muitos liderados, eles passam a ver essa aliança como sendo um filho. Tipo, não, Eduardo é meu pai. Então, às vezes, essa relação vai comprometer o resultado.
0: Vai.
1: Aí você tem que deixar claro, aqui na empresa eu sou seu líder.
0: Isso.
1: Mas eu preciso do seu resultado.
0: Exatamente.
1: Eu quero que você esteja dentro disso aqui, que eu necessito.
0: E tem surtido muito efeito, e até quando você vai dar um feedback, a pessoa, ela entende.
1: É.
0: Ela pode ficar com raiva, ela zangada, mas ela entende muito
1: ela
0: bem.
1: Ela entende.
0: E ela aceita, porque quando você não deixa claro isso, quando você não realmente traz esse relacionamento profissional, e você nunca diz uma demanda, você nunca reclamou a pessoa em uma determinada situação, aí você vem do nada e pá, a pessoa não aceita aquilo.
1: Então, é como quebrar o elo, né?
0: Isso.
1: É.
0: Então,
1: a pessoa tá tão acostumada, né? Que você é amigo.
0: Eu nunca dei um feedback, fui meu amigo. E é justamente isso. Até pessoas que são próximas, que criam amizade, têm essa dificuldade porque não conseguem separar.
1: Exatamente.
0: Né?
1: E isso não é só no início da relação, mas quando alguém que é muito carente de relacionamento chega na empresa e tem afinidade com alguém.
0: Isso.
1: Se essa pessoa for líder da outra, ela corre o risco de ser afetada por esse afeto.
0: Isso.
1: E não liderar com firmeza. Ela vai passar a mão, vai fechar os olhos para algumas coisas.
0: Exatamente.
1: Ou ela vai favorecer aquela pessoa que é dela, né? Que é do afeto dela.
0: Do afeto dela.
1: Então, isso acontece com muita frequência. Porque nós somos seres humanos, né? Dotados de sentimentos. Mas o líder precisa ter autocontrole. Se tem uma coisa que o líder precisa ter, é autocontrole.
0: Ô Sara, quando a gente fala de autocontrole, de inteligência emocional, as pessoas trazem muito essa temática, eu acho que de forma até errada. Eu estou buscando aqui um ponto que eu utilizo com as minhas equipes, que é o seguinte: a inteligência emocional não é a pessoa rir pra mim toda hora, ser bonzinho, e eu ser feliz porque eu ganhei um valor. Não é isso. Inteligência emocional tá muito ligado à compressão, né? Como eu sei lidar com a pressão, porque tem que existir pressão, as empresas lidam com resultados,
1: sim,
0: né? Como eu crio conexões com os meus clientes de forma positiva, com as pessoas que trabalham comigo, como eu sou empático para entender a necessidade do cliente.

0: cliente, né? E quando, como é que eu adapto a minha abordagem de venda para saber lidar com essas pessoas, né? Sim. Porque eu vou trabalhar, no caso, quem trabalha com serviço, né? Como é o nosso caso lá na Auto Planos, a gente trabalha com serviço essencial. Então, como é que eu vou atender essa pessoa quando ela precisa, né? Do mesmo modo, isso aí pode ser usado em qualquer tipo de atividade.
1: Sim.
0: Mas as pessoas, elas não elas misturam muito inteligência emocional, né? Então, como é que tu vê isso sendo comunicado pela liderança?
1: Um líder que não tem inteligência emocional ou não está desenvolvendo, porque a gente não nasce pronto, né? Mas numa época como a nossa, de grandes transformações, né? Climáticas, morais, de valores, tudo. Porque na empresa a gente vai lidar com valores.
0: Exato.
1: Né? E quando o líder, ele não tem uma noção, né, disso, da dimensão disso, ele geralmente dá umas bolas fora aí, né? Porque a inteligência emocional, ela vai nortear essa comunicação que ele vai ter com o pessoal interno.
0: Isso.
1: Né? Que são os primeiros clientes. Então, os primeiros clientes são os colaboradores, os profissionais dentro da empresa. E quando eu ensino sobre isso, eles conseguem trabalhar a inteligência emocional com o público externo que eles vão atender.
0: Exato.
1: Mas quando eu adoeço a minha equipe, quando eu grito a minha equipe, quando eu não ouço a minha equipe, quando eu não desenvolvo a minha equipe, quando eu quero que minha equipe seja sempre inferior intelectualmente de mim, então sempre eu quero mostrar que sei. Não, pode deixar que quem detém todo o conhecimento sou eu. Aí você mata a equipe.
0: Exato.
1: Mata os liderados e você começa a se sobrecarregar, porque só você sabe fazer bem. E a sobrecarga vai trazer você para o âmbito do cansaço. Eu tô lendo esse livro aqui, ó. É aqui essa câmera, né? É Sociedade do Cansaço, do Byung-Chul Han. E ele fala sobre isso, né? O quanto líderes cansados, ai Lailinha, Laurinha, o quanto nessa sociedade do cansaço a gente tá adoecendo as pessoas, a gente tá fragmentado nas relações, como a gente tá valorizando tanto algumas coisas que a gente não deveria valorizar tanto, ter como prioridade, e na empresa é isso. Muita gente acha que vai para a empresa para um dia de sol e praia. Não.
0: Isso.
1: Então, os colaboradores precisam ser recebidos como profissionais. Olha, você é um profissional. Eu preciso que você evolua. Então, essa fala, essa postura vem do líder.
0: E dê resultado, né?
1: Dê resultado. Eu quero que você evolua para aqui. A empresa cresce, consequentemente, você também. Então, é uma evolução em conjunto. Mas quando o líder não tem essa dimensão, aí o líder tá valorizando rede social, ama tirar uma foto, mas um bolo que vai comprar para a equipe, traz na bolsa cheia e diz assim, ó, coma aí, empurra na mesa e pode comer. Não tem nenhum tipo de momento com a equipe, não olha no olho da equipe, não ouve as demandas. Se uma máquina quebrar, passa uma semana lá. E é responsabilidade da empresa. Né, o equipamento, o computador, a máquina quebrou. É uma responsabilidade minha, que sou líder. Não é de quem está lá manuseando. Então, aí o líder completamente alheio, né? Então, ele não sabe como chegar para o pessoal. O pessoal está chegando atrasado. Aí, o que é que ele faz? Ó, vamos tirar mais deles, né? Já que eles não estão vindo, vamos derrubá-los também, porque eles estão querendo derrubar a gente. Aí fica aquela briga, aquela competição. Não, o líder precisa se preocupar. Deixa eu dar uma olhada nesse ambiente. Deixa eu sair da posição de líder e dar uma olhada aqui. O que é que a gente está oferecendo nesse ambiente que é tão ruim? As pessoas não querem mais vir trabalhar. O que é que eu posso oferecer que é bom, né? Eu preciso olhar para as pessoas. Tem gente que diz assim, ah, eu tô na empresa, eu sei costurar em 5 máquinas. mas estão me desmotivando, porque o outro que falta bem muitos, mal sabe numa máquina, faz coisa tudo errado, está recebendo o mesmo que eu.
0: Isso.
1: O meu papel do líder, identificar quem é quem na equipe. E salário é individual, não, a gente paga igual aos costureiros. Foi, tá errado. Tá tudo errado.
0: Sarei tudo relacionado realmente a gestão, a organização de processos, né?
1: É.
0: E criar uma estrutura realmente que as pessoas sintam-se valorizadas, não porque é tapinha nas costas, mas realmente a compensação justa e adequada, né?
1: Isso,
0: que é
1: isso.
0: Trazida aí na, de fato, de forma
1: o que
0: correta.
1: É justo, exato.
0: Precisa estar ligado a realmente a competências técnicas, né? A formações. E muitas vezes não é visto isso. De forma que te separe e traga um benefício maior, porque você estudou mais, você está mais preparado, você precisa ganhar mais, se você entrega também mais, né?
1: Isso, você.
0: Mas exato, acontece muito, né? Isso de você ter uma entrega maior e às vezes outra pessoa que não tem nada não ganha mais que você, né?
1: Avaliação de desempenho,
0: e às vezes a gente perde grandes profissionais por conta disso. Grandes profissionais a gente perde. Dica aí para você, viu, empresário?
1: Demais, né?
0: Dica aí para você, viu, empresário? Cuidado, tá perdendo grandes profissionais aí por sua culpa. Não tá analisando direito as potências que vocês têm nas suas empresas.
1: Esteja mais próximo, caminhe, circule no salão, volte ao primeiro amor. Você tem que voltar.
0: Ao primeiro amor, isso aí.
1: Quando começou a empresa, começou. Você não tava lá direto?
0: Porque às vezes é cobrado então, muito isso, né?
1: Você não pode estar lá direto novamente, porque você já está com pessoas para trabalhar para você, mas você é sua empresa, você precisa ir lá, ouvir, né, mexer nos processos.
0: Exato.
1: Melhorar a automação, tecnologia, porque senão as pessoas nem evoluem, nem você também. Imagine um colaborador que está há 2 anos com o mesmo salário, então ele está ganhando menos.
0: Isso.
1: Porque tudo está mais caro, né? Então aquela pessoa que tem o mesmo salário por mais de 1 ano, 2 anos, ela está regredindo, ela não evoluiu nada.
0: Não,
1: e alguém que está regredindo não conseguiu ajudar a empresa. Ela está desmotivada e geralmente são essas pessoas que estão dizendo, tem uma oportunidade melhor, eu vou sair. E às vezes elas não fazem esse cálculo direitinho também. Às vezes sai para um ambiente que é ruim, mas vai pagar R$100 a mais e ela precisa de R$100 a mais, 200, 300, o que seja. Né? Ela precisa...
0: Exato.
1: Evoluir.
0: Ô, Sara, com certeza muitas pessoas que trabalham com pessoas que são líderes, que gerenciam pessoas, né? Que nem todo mundo que gerencia pessoa é um líder, né? Estão nos ouvindo e vão nos ouvir posterior no YouTube. Quais são os pilares fundamentais para que eu consiga ser uma pessoa que tem influência sobre uma equipe?
1: Primeira coisa, eu preciso desenvolver a minha comunicação. Eu preciso saber me reunir com a equipe, eu preciso saber abordar alguém, eu preciso saber mediar uma reunião, eu preciso saber contratar alguém, eu preciso saber como fazer uma entrevista de emprego, eu preciso saber como avaliar a equipe, eu preciso saber como dar um feedback sobre essa avaliação, porque qual é o pecado também? Muitos líderes fazem a avaliação, mas não dizem para os liderados. É como se assim, a gente descobriu que Eduardo não presta, que Thiago presta na equipe, mas eu não, e aí eu, como líder, eu observo assim, como alguém que eu vou investir, né, sendo bom, colaborador bom, e como alguém que eu não vou investir sendo colaborador ruim, e não é esse o caso. O líder precisa querer salvar todo mundo. Até que Eduardo diga assim, não quero treinamento, não vou para canto nenhum, não faço, não quero, aí demissão.
0: Isso.
1: Mas enquanto quiserem, estiverem abertos a isso, nós precisamos querer todos. Então o líder, ele é imparcial, ele precisa ser imparcial. E aí, fulano não tá muito bem aqui, como é que eu vou ajudar fulano que não tá muito bem aqui? É com treinamento? Será que um diálogo vai ajudar ele? Será que se eu ouvir ele e souber de alguma coisa, talvez até um problema pessoal que ele está passando, ou algo que tem aí, será que eu vou poder ajudá-lo? Mas não, muitos fazem a avaliação e não dão feedback. Ainda deu em nada. Porque você descobriu para quem? Você não vai fazer um livro da vida do pessoal naquele momento, porque depois, no outro dia, as pessoas já estão diferentes.
0: Isso.
1: Quem está motivado hoje pode estar desmotivado amanhã e vice-versa. Então o líder precisa ser essa pessoa que olha e diz, ó, vamos avaliar, mas vamos avaliar conforme os critérios importantes para a empresa, não conforme o meu afeto.
0: E também o fato de você fazer essas demandas, Saraí, realmente utilizar no dia a dia. Que às vezes faz só para mostrar
1: uma vez
0: que foi feito, né? Que tem uma ferramenta nova que eu conheci num curso, aí traz e ali vai trazer o quê? De desenvolvimento. Porque as pessoas realmente
1: notam. Qual o objetivo, né, com isso?
0: Isso, tem que ter um objetivo, tem que ter um planejamento, tem que envolver as pessoas na busca de uma melhoria. Não só fazer, né, uma análise de perfil ou uma análise de um trabalho, né, de uma gestão por competências. Criar isso, planeja, é bonito, né, apresenta, e no dia a dia, como é que vai ser.
1: Isso.
0: E existe até uma grande briga, às vezes, até das lideranças com próprios setores de recursos humanos. Né? Que um setor faz uma coisa, tanto positivo como negativo, dos dois lados. Às vezes o líder é ruim, o RH traz ali uma diferença positiva, e às vezes ao contrário, o líder é bom e o RH transforma aquilo, destrói, isso. Né? Acontece muito no dia a dia.
1: Por isso que essa visão, ela precisa ser o mais profissional. Porque senão a gente começa a deixar que o sentimento afete essas relações.
0: Isso.
1: Tem o pessoal de Caruaru acompanhando aqui, vice Eduardo é gerentes lá da Cox. Um abraço, Bruno e Cida. Um abraço para vocês.
0: Ô Sara, como é que eu lido com equipes desmotivadas e resistentes à mudança?
1: Veja, equipes desmotivadas, é preciso identificar dentro desse contexto os porquês. Né? É infraestrutura, a infraestrutura pode desmotivar a equipe. Por exemplo, um ambiente muito pequeno para você organizar um estoque e fazer uma separação rápida de produtos. Então, aquilo estressa qualquer profissional bom. Então, por mais que ele seja organizado, perfeccionista, por mais que ele queira organizar, mas o ambiente ele não proporciona. Um outro ambiente, o financeiro das empresas, né, o administrativo, então precisa estar num ambiente mais sigiloso, isso. Num ambiente em que não entra e sai todo mundo a todo tempo, porque senão esse cargo ele não consegue se efetivar, não tem espaço para aquilo, né? Como querer cozinhar dentro do quarto, vai ficar aquela bagunça, aquela baderna, né? Então nós precisamos ter ciência de layout. Aquilo que a gente estudou em administração é muito real, né?
0: Muito
1: temperatura,
0: real.
1: Iluminação.
0: Faz toda a diferença.
1: O que o,
0: né,
1: ambiente proporciona, então, infraestrutura é importante e pode desmotivar a equipe. Um líder ruim, uma liderança fraca, aquela liderança que fica procurando briga, que é ele que cria as picuinhas. Então, isso. Essa liderança, você acorda de manhã e diz assim, meu Deus, eu vou encontrar com fulano.
0: Exatamente.
1: Não é sobre o trabalho. As pessoas, em grande maioria, elas não têm medo de trabalho. E elas querem aprender coisas novas. Mas se for com outro líder. Se for com aquele líder dando esporro, dizendo, chamando de burro.
0: Isso.
1: Os colaboradores, aí ninguém quer.
0: Ou que não traga nada de bagagem para dar o suporte, né?
1: Exato, ele não tem o que oferecer e por isso ele quer tirar tanto da equipe, porque ele também não tem o que oferecer, entendeu?
0: E tem algumas pessoas também que não aceitam a liderança de quem é líder, né? Tem,
1: sim,
0: pessoas que não aceitam. Você tem ali, eu acho que acontece muito em empresas, sim, familiar, de família, né?
1: Uhum.
0: Acontece muito. E acontece muito, muito de qualquer empresa, né? Você chega como um gestor e tem gente que não aceita a sua liderança. Como é que a gente pode trabalhar? Eu tenho até um exemplo que já aconteceu comigo, e eu deixo aberto isso porque eu já virou uma parceria. Teve uma pessoa na minha vida profissional, de mais de 20 anos, que ela queria meu lugar, num dado lugar que eu trabalhei. E eu disse, meu Deus do céu, como é que eu vou fazer para trabalhar com essa pessoa? Porque a pessoa quer meu lugar, ela quer meu espaço, ela quer meu emprego. Só que ela não ia ter como, porque senão eu tinha que ser demitido, só tinha meu cargo, né? Então o que é que eu fiz? Eu tive que trazer essa pessoa para mim.
1: Uhum.
0: eu comecei a dizer assim, você vai ser a pessoa que vai me substituir um dia quando eu sair daqui. Porque eu sempre digo, olha, eu não sou daqui nem vim para ficar. Quando a empresa não é minha, eu colaboro até o dia que o ciclo se encerrar. Uhum. Quem é o dono da empresa ou a dona da empresa que fica para sempre, né? Uhum. Nenhum colaborador fica para sempre. Às vezes fica 11 anos como eu fiquei também já numa empresa. Uhum. Então eu peguei a energia dessa pessoa e transformei na busca para se desenvolver. Uhum. E depois ela ficou muito minha parceira. Muito minha parceira, a pessoa. Uhum. Porque realmente ela viu que ali a gente era parceiro. Então, uhum, mesmo que ela não tivesse no meu espaço, ela estaria.
1: Podia ter o espaço dela.
0: Buscando, e ela sempre estaria se destacando, né? Porque era uma parceria. Então é muito importante, uhum, fazer isso. Mas na tua visão, uhum, quando acontece isso, que acontece muito, como é que eu trabalho essas pessoas que não aceitam minha liderança?
1: Numa sociedade imediatista, para algumas pessoas, isso é inviável. Então, elas vão bater sempre de frente com essa pessoa que resiste a elas.
0: Isso.
1: Porque a resistência é pessoal. Não é sobre o trabalho. É uma resistência pessoal. E tem coisas que a gente só consegue com o tempo. Liderança é uma delas. Então, para liderar, você precisa ter tempo de presença. Então, você vai precisar efetivar seus resultados, ter eficácia, demonstrar que na sua relação você tem o que oferecer ao outro, você enxerga crescimento para o outro. Aí você não tem como não quebrar as forças do outro.
0: Isso.
1: Quando a gente percebe que alguém tem interesse de ver a gente crescer, não tem como resistir. A gente resiste ao que é ruim e não ao que é bom. Aí veja, o que você fez é: eu quero te promover. E é isso que o líder faz. O líder promove os outros, né? Antes mesmo deles terem cargo ou posição.
0: Isso.
1: Aí o líder diz, você é capaz. E o líder de fato vê. Porque o líder precisa ser de verdade. Não pode ser de mentira. Por exemplo, você querer ganhar alguém e começar usando uma capa, né?
0: Isso.
1: E levar chocolate um dia, querer comprar com comida.
0: É, exatamente.
1: Fazendo eventos. E uhum. Aí depois você se cansa porque aquela pessoa não mudou muito.
0: Isso.
1: Aí você se vira novamente. E não é assim.
0: Não é assim.
1: Então eu preciso ter interesse real na vida do outro.
0: Isso. E que seja uma constância profissional. Deixa eu mandar um alô aqui para o pessoal. Kalina tá aqui conosco ainda. Camila, minha irmã. Laudiane, minha esposa, te amo, gatinha.
1: Cheio,
0: e Geisa também lá de Gravatá, estarei lá, lá da Estilo Moda.
1: Massa,
0: estarei lá
1: massa.
0: Domingo, no treinamento lá de vendas.
1: Não para, não,
0: é domingo, para não, homem. E também quero mandar um feliz aniversário pro meu cunhado Gabriel, né? Que Deus abençoe ele. Muita paz, saúde. Minha família tá nos ouvindo também lá em casa no YouTube. Sara, um ponto importante que eu acredito é sobre a resistência que algumas pessoas têm de receber feedback.
1: Uhum.
0: Lavin e Poli também estão aqui assistindo com Kalina. As pessoas, elas têm resistência de receber feedback.
1: Uhum.
0: Né? Então, do mesmo jeito que elas têm a resistência de aceitar um líder, uhum, elas têm a resistência de aceitar feedbacks. Então, essas pessoas, que dica tu daria para elas? As pessoas que, no caso, não são líderes, as pessoas que são lideradas.
1: Uhum. E que
0: a importância do feedback.
1: Né? Vejam, para a gente evoluir, para a gente conseguir andar uma próxima milha, a gente precisa recalcular a rota, a gente precisa se melhorar. Então, não é o mundo que vai mudar. Não é muitas vezes mudar de casamento, de igreja, de empresa, mas é mudar de postura.
0: Também, né?
1: Eu preciso mudar a minha postura. Muitas vezes a gente quer mudar o que está externo. Não é porque é meio que seja mais fácil, vamos dizer assim. Ah, eu vou mudar, eu acho que é porque meu casamento não presta, porque o outro não presta, aí eu vou me separar.
0: Isso.
1: Aí eu vou sair daquela igreja porque é a igreja que não presta. Não, olha, eu vou sair dessa empresa porque a empresa não presta. E eu nunca paro pra dizer assim, como é que eu tenho evoluído, né? O que é que eu tenho me esforçado? Porque se não tiver esforço, dor emocional, né? A gente precisa em alguns momentos se humilhar. Eu não sei fazer isso, me ensina.
0: Exatamente.
1: Né? Me diz como é que eu tô me saindo. Perguntar para o líder me dê um feedback e às vezes de forma natural, assim, ó, me diz aí como é que eu fui, tô me saindo bem, né, tá dando certo, você acha que eu dou certo no cargo, mas olha, deixa eu lhe dizer, eu também sei fazer isso e isso, na hora que precisar, pode me contactar. Mas não, as pessoas, elas travam, e se alguém vier dizer para elas um ponto de melhoria, aí elas se fecham, né? Acham que é perseguição, coisas do tipo. Mas, gente, só evolui quem sabe ouvir, claro, das pessoas certas. Você não vai estar ficando mal porque alguém que mal conhece sua história vem e lhe faz uma crítica. Não, não é isso. É não saber ouvir dos seus líderes. Por isso que desde o início de nossa vida a gente precisa ouvir nossa liderança. Então é o pai, é a mãe, é um avô que cria, os professores na sala de aula. Então nós precisamos criar essa cultura de saber ouvir e, exato, analisar. Eu posso melhorar, pois me ajude, né?
0: Sara, entender,
1: me ajude
0: que,
1: a melhorar.
0: E entender que as empresas, elas realmente existem para trazer resultados.
1: É.
0: Eu sempre falo que tem três tipos de propósito, que é o propósito da empresa, né? Você, uhum, foi convidado para assumir um sonho de um empresário, uhum, ou de empresária. É, com isso, você tem que estar ali todo dia sabendo que você vai enricar a pessoa, né? Tem muito isso, né? Ah, tô aqui, vai realmente, o dono vai, da empresa que vai ter o lucro maior é dele, mas em contrapartida você vai realizar
1: porque
0: também
1: já
0: seus
1: tá
0: projetos.
1: Outro nível de vida, né?
0: Exato.
1: Ele já teve a ideia,
0: isso,
1: ele já correu atrás, ele já teve noite de sono mal.
0: Porque a gente escuta muito isso no dia a dia, né?
1: É.
0: Então, você realmente está ali realmente para enriquecer uma pessoa, para, uhum, fazer uma entrega a um cliente. Né? Então o propósito principal
1: isso
0: é aquele.
1: Isso é oportunidade.
0: Exatamente.
1: Né?
0: E em contrapartida você precisa entender que existe outro tipo de propósito, que é o da equipe.
1: Isso.
0: Se eu faço minha parte, impacta totalmente na parte do outro.
1: Exato.
0: E vice-versa. E assim tem o meu propósito.
1: Uhum.
0: Porque ninguém trabalha porque acha bonitinho. Trabalha porque realmente precisa sobreviver,
1: sim,
0: precisa, porque tem sonhos, tem projetos também.
1: Uhum.
0: Mas eu acho que né, pegando o gancho dessa sua fala, eles precisam entender a necessidade de ter o equilíbrio entre a vida pessoal e profissional. Então,
1: sim,
0: receber bem um feedback é quem sabe separar. Né?
1: Ótimo, exato.
0: Né?
1: Tem isso também, veja. O líder precisa estar preparado para dar o feedback.
0: Isso.
1: Como é que eu dou um feedback para um liderado? Pensando em como ele irá receber isso. Porque quando eu vou dar um feedback, eu já conheço meio que a pessoa, a personalidade, o profissional. Então, como é que eu vou falar com fulano de tal sobre essa questão em específico? Aí eu vou, faço ele refletir, falo dos pontos positivos, de verdade. Não posso arrudear demais também. Eu preciso ser direta.
0: Isso.
1: Eu preciso chegar para ele e dizer, ó, isso aqui é fantástico, você é muito bom nisso, seu diferencial é esse. Mas me diga se isso aqui tá legal. Se você fosse o dono da empresa, você ia gostar que fizessem isso? Vamos usar um pouco de empatia, né?
0: Isso.
1: Como você gostaria que fizessem? Aí eu tô chamando a atenção do outro, mas de uma forma assim, sabe? Respeitosa. Eu não tô... Líderes, não criem estereótipos. Né? No sentido de você faz sempre isso, então eu estou dizendo que a pessoa tem sua personalidade, preguiça, demora, eu estou dizendo que a pessoa é lenta e isso pode causar traumas, porque isso é dar menos, né?
0: Isso.
1: Porque tem líder que vai chegar e vai arrasar com a pessoa, e a pessoa vai chorando para casa e não quer voltar no outro dia, volta pela graça. Então, assim, líderes, saibam como dar feedbacks, né? O líder perde a razão no momento que ele diz assim, eu já mandei fazer isso não sei quantas vezes, só que mandou de qualquer jeito, não determinou quem era o responsável por aquela atividade, não treinou, não ensinou, não deu feedback.
0: Isso.
1: E quer que o povo faça do jeito que ele quer.
0: Ô Sara, falando aqui sobre realmente dicas, né? Algumas dicas para os líderes que querem influenciar pessoas.
1: Uhum.
0: Você disse aqui muito bem sobre ser um exemplo, sobre escutar ativamente as pessoas, né? Se comunicar com clareza e com propósito, dar feedbacks estratégicos,
1: uhum,
0: construir conexões genuínas. Isso ninguém nasce sabendo, né? A gente pode aprender. Então, eu tive uma pergunta antes no Instagram, quando eu divulguei nessa live. Uhum. Eu aprendo a ser líder? Você pode não aprender a ser líder, mas você tem algumas ferramentas que você pode utilizar no seu trabalho. Sim. E você pode desenvolver e que vão te ajudar a você realmente ser um líder, realmente que influencia. O que é que Sara, gestão, pode fazer para dar o suporte a essas pessoas que querem realmente se transformar em líderes que inspiram?
1: Treinamentos, me convidem a participar aí do dia a dia da empresa. Hoje, graças a Deus, assim, eu tô com pouco tempo, sabe, Eduardo?
0: Uhum.
1: Porque eu tô diminuindo, né? Aquela ideia de agora dar umas pausas estratégicas, eu tô nessa vibe, né? Cheguei aos 40, minha psicóloga disse assim, olha, agora, na melhor das hipóteses, chegou aos 50%. Preste atenção na qualidade dos outros 50%.
0: É isso.
1: E aí eu não tô enchendo muito a agenda, porque eu entendi que eu preciso estar muito bem. Eu não posso ir para a empresa cansada. Quem trabalha com gente não pode estar cansado, fadigado todos os dias. O cansaço é normal do trabalho. O trabalho sempre vai gerar cansaço. Mas eu vinha de burnouts, né? Eu tive uns burnouts aí. E aí a gente precisa ter
0: pé no freio, né?
1: Pé no freio, sabe? Mas eu tô à disposição, eu ministro alguns cursos para gerentes, né? Tem o curso da MG7, que é voltado para gerentes, e também nas consultorias empresariais, os treinamentos para líderes que podem ser encarregados, gerentes, os próprios donos das empresas, a gente tem reuniões. Muitas vezes eles estão pecando em alguma coisa, mas quando há essa abertura para o aprendizado, todo mundo ganha, né?
0: Sari, é importantíssimo ter um profissional.
1: Sim.
0: Que esteja dentro, orientando, né? Uma pessoa de fora, com outra visão, que a gente tá todo dia no quadradinho, até nós que fechamos consultoria,
1: também,
0: né? A gente tem essas pessoas também com nossos times, porque a gente tá ali no quadradinho todo dia.
1: Isso.
0: Às vezes uma visão de fora, uma demanda diferente, faz
1: com certeza
0: um movimento bacana no dia a dia.
1: Traz fôlego, né?
0: Quem é uma pessoa, um líder? Você falou que seu pai e sua mãe são líderes que inspiravam você, mas quem são líderes nacionais, que te inspiram aqui, regional, pessoas que te inspiram?
1: Uhum. Eu acredito muito que as pessoas com quem eu convivo com alguns líderes muito, né? Você é uma liderança, você gera essa influência, né? E nós temos liderados em comum, né?
0: Né?
1: A Dilson da MG7 é uma liderança que me influencia muito, né? A forma. Já alguns amigos próximos que influenciam muito, sabe? E a nível nacional, né, eu gosto muito de alguns líderes religiosos que eu trago a visão religiosa, não para dentro da empresa, mas com uma reflexão que pode ser aplicada à empresa. Porque, olha, quando a gente fala em liderança, tem muita coisa em comum. Né, o esporte, a política, né, liderança escolar, liderança nas escolas, na educação. Então, eu assim gosto muito de alguns líderes nacionais nesse âmbito mais religioso, é de quem eu consumo mais. Né? A gente admira muita gente.
0: Isso.
1: Mas eu tenho consumido mais desses líderes até pela necessidade de evolução também espiritual.
0: Bacana. Eu também admiro muito você como líder.
1: Nós vencemos, não foi, Eduardo?
0: Nós vencemos, foi.
1: Nós vencemos, porque foi luta, né?
0: Foi luta.
1: Faculdade, isso, muitos trabalhos, né, que a gente fez, assim, para outras empresas. Foi um caminho,
0: foi
1: né?
0: Um caminho.
1: Longo. E tá só no começo, meu amigo.
0: Exatamente.
1: Nós somos jovens.
0: Tem que ter o pé no freio, né? Mas é como você falou, quando a gente consegue no nosso trabalho transformar outros líderes, né? Acaba que você alivia um pouquinho a sua.
1: Isso, né?
0: A sua forma de ser tão rigoroso, de se entregar tanto. Né? Você
1: traz uma aprovação, né, para a gente, quando a gente vê que outras pessoas estão sendo influenciadas positivamente.
0: Né? E é engraçado quando a gente vê nossas crianças, os comportamentos dela. Né? Esse final de semana eu estava num momento bacana que a gente tem todo ano lá em Frei Miguelinho, né, nas placas. Sim. Uma festa que todos se encontram. Aí hoje em dia está todo mundo com filho. Aí as meninas estavam na piscina e a gente só observando as lideranças. É. Né, os comportamentos já ali latentes nela, né? Nas pessoas aí. Inclusive a nossa social media está aqui, é virada.
1: Laurinha.
0: Mas, Sara, a gente estamos aqui encerrando já nosso bate-papo.
1: Foi muito
0: bom. Eu queria trazer uma obrigado, frase, pessoal. Mas eu queria também trazer para você essa mensagem final. Eu acho que liderança não é sobre comandar, é sobre influenciar com propósito.
1: Sim.
0: Ouça mais, comunique com clareza, seja exemplo. E, acima de tudo, valorize as pessoas.
1: Isso.
0: A influência de um líder é medida pelo impacto que deixa, não pelas ordens que dá. Eu acho essa frase muito bacana porque isso é notório. É. Às vezes as pessoas, o cargo líder ou o cargo gerente, ele traz uma demanda para ele se mostrar, para ele aparecer. Então, quando é o contrário, quando você transforma as pessoas, quando você faz com que elas apareçam, quando você faz com que elas sejam realmente agentes ali de transformação dentro da realidade delas, independente do cargo que elas ocupem, isso faz toda a diferença. E você impacta totalmente, positivamente, na vida profissional delas como um todo. Então, você que é líder, você que está trabalhando com pessoas novas, você realmente é a pessoa que vai impactar na vida dela. Então você, lá na frente, ela vai fazendo exatamente o que você faz hoje. Né? Seja positivo ou seja negativamente.
1: Isso. Né? Você está, de fato, plantando algo nela. Então isso gera uma responsabilidade muito grande, né? Liderança não é sobre poder, glamour.
0: Isso.
1: Não é sobre eu ser o centro. Não é porque eu dei certo que eu sou o gerente. É porque você é um instrumento para fazer as outras pessoas darem certo, né? Através do que você sabe, através do que você faz. E isso são instrumentos, dons que você tem para manifestar essa transformação, né? Nos ambientes, nas relações. Esse final de semana casou um aluno meu, um ex-aluno meu, e no dia da formatura houve um erro de comunicação. Isso já faz uns 4 anos, a formatura dele, eu acho, ou 3. E ele foi à tarde com a família todinha, todo mundo arrumado, né, dia da formatura. Quando chegou lá, não é o curso de administração, só vai ser à noite. Aí a Aline disse: a gente mandou mensagem e tal, e você não olhou, não. E agora? Mas a gente vai lhe entregar agora, você tira uma foto comigo e vai comemorar com sua família. Aí ele disse: não, mas a professora Sara tá aí, é ela que vai me entregar o diploma. Aí ela disse: não, ela só vem de noite. Eu vim agora e tava fazendo o quê? Aí ele disse: não. Aí foi lá, falou com a avózinha dele, a noiva. Aí, vocês vêm à noite, a gente vem à noite. Vem. Quando a Aline me contou isso, eu fiquei chorando, Eduardo. Porque isso não tem preço, não.
0: Não tem preço.
1: Não tem preço. E veja, tudo isso que a gente está falando sobre liderança gera consequências materiais.
0: Isso.
1: Porque a gente não é hipócrita de dizer que dinheiro é ruim e que a gente não quer. Não. Tudo o que a gente comentou aqui leva consideravelmente a uma qualidade de vida melhor.
0: Isso.
1: Né? Porque, olha, você ter boas relações no seu ambiente de trabalho, isso é qualidade de vida.
0: Qualidade de vida.
1: Tem muita gente que não sabe o que fazer com dinheiro, mas também não tem sentido de permanecer, de continuar.
0: Isso.
1: Então, é sobre dinheiro, mas é também sobre relações, sobre qualidade de vida. E o padrão, ele vai ser sempre elevado ao final. Materialmente, algumas consequências vão nos trazer para âmbitos maiores, porque nossa responsabilidade é maior.
0: Maior, exato.
1: Né? E Deus nos cobra mais. A quem muito é dado, meu filho, muito será cobrado. Tem dias que eu digo: meu Deus, e agora? Ele diz: não, mas você não pedia, né? Por isso eu lhe dei, agora se resolva,
0: verdade,
1: né?
0: Verdade.
1: E é isso.
0: Ó, Kalina tá dizendo aqui: papo rico, necessário, parabéns. Muito obrigado, minha amiga. Sara, vamos terminar aqui. Vamos. Você vai sinalizar alguns livros que você está lendo.
1: Eu trouxe Comunicação Não Violenta. Então, líderes, treinem a comunicação. Não é fácil.
0: Não é fácil.
1: Mas treinem a comunicação. É, Poder e Manipulação, de Jacob Petri. Eu amo esse autor. Ele é bem reflexivo. E ele fala também sobre personalidades. Aí eu gosto muito, se vocês puderem segui-lo. Ele tem muito conteúdo bom também. YouTube, Instagram. E esse aqui, Os Atrevidos Dominam o Mundo. E todos eles falam sobre o poder impactante da liderança. Então, Os Atrevidos Dominam o Mundo, ele fala daquelas pessoas que, de fato, são fora da curva. Que vê uma fila e diz, não, deve ter alguma coisa errada. Quando todo mundo está fazendo algo, ele vai se atreve a fazer uma coisa diferente. Né? E esse aqui é baseado naquele livro bem famoso. É uma versão moderna do Príncipe de Maquiavel, né? Que é um best-seller. Então, e esse aqui que eu ainda não terminei, mas que é fantástico, eu já iniciei ele. E esse livro fala muito para mim, né? Eu tive muitos momentos de fazer parte, muito mesmo, dessa sociedade do cansaço. E me perguntar, né? O porquê, né? Porque eu faço o que eu gosto, eu tô na profissão que eu desejo, porque eu tô tão cansada.
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4: 7:58.
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1: Israel e Rodolfo, falando de amor.

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1: Presta atenção nessa história.
2: Pode vir, tá de boa.

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